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1: A ilha de Brač é uma das maiores ilhas da Croácia e tornou-se conhecida internacionalmente. Esta praia destaca-se pela sua forma muito invulgar, semelhante a uma língua de terra que avança sobre o mar Adriático. A ponta da praia altera ligeiramente a sua orientação ao longo do tempo devido à ação das correntes marítimas, das ondas e do vento, tornando cada visita um pouco diferente da anterior. A ilha possui aldeias tradicionais, olivais, vinhas e pedreiras de calcário branco, uma pedra de elevada qualidade utilizada em edifícios históricos de diferentes países. O ponto mais alto da ilha, o Monte Vidovagora, é também o pico mais elevado de todas as ilhas do Adriático e oferece uma vista panorâmica sobre a costa da Croácia e as ilhas vizinhas.
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estou para mais uma edição dos álbuns da década. Desta vez trago o disco A Song For You dos Carpenters. Foi lançado em setembro de 1972 e vendeu 3 milhões de cópias. Na década de 70 ocupa o lugar 86 dos 100 mais vendidos.

seu lançamento, em junho de 72, a combinação da imagem salutar de Richard e Karen com as suas melodias inócuas mas populares transformaram-os em grandes estrelas, mas aqui as inconsistências dos seus álbuns anteriores são substituídas por um tema de qualidade atrás de outro. Um contribuinte vital para a fórmula é o letrista John Battis, que escreveu em parceria com Richard duas das faixas mais famosas do álbum, o êxito do top 10 norte-americano Goodbye to Love e Top of the World, que Richard apenas considerou aproveitável como faixa de álbum, mas que acabou por encabeçar a lista dos 100 melhores durante quase um ano e meio.

talento especial de Richard para selecionar o material adequado para cantar com Karen é evidente em Hurting Each Other, originalmente gravado por Ruby and the Romantics, vindo a ser êxito em segunda posição nos Estados Unidos da América, e numa então nova canção de Carole King, It's Going to Take Some Time, que chegou

Este disco foi produzido por Jack Dougherty e tem a duração de 37 minutos, contendo 13 músicas. A Song for You, Top of the World, Hurting Each Other, It's Going to Take Some Time, Goodbye to Love, Intermission, Blessed Beasts and Children, Flat Bay Rock, Piano Picker, I Won't Last a Day Without You, Crystal Lullaby, Roll Hot e a reprise de

0: em setembro de 1972 e vendeu 3 milhões de cópias. Na década de 1970, ocupou o lugar 86 dos 100 mais vendidos.
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5: Got the intel package on Cole Reed. Born and raised in London. Father was a cop, grandfather was a cop.
6: Olá, cá estou eu com mais um Cinema 7, onde vou falar de mais duas estreias nas salas de cinema em Portugal. E para começar, trago-lhe um filme de ação protagonizado por Jason Statham. O filme chama-se Mutiny, Código de Vingança.
7: It's okay. I'm here to help. I'm coming back for everybody.
8: What the fuck is going on?
9: Get back in the container! Get back in!
6: Cole Reed, antigo membro das Forças Especiais e ex-agente da Polícia de Nova Iorque, trabalha como segurança privado. Quando o seu patrão, um multimilionário industrial, é assassinado à sua frente, Cole é incriminado pelo crime e vê-se obrigado a fugir. Enquanto tenta escapar às autoridades e começa a investigar o verdadeiro responsável pelo homicídio, acaba por descobrir que foi intencionalmente envolvido numa conspiração muito mais vasta e perigosa do que poderia imaginar.
7: Tell me what you want. Everybody wants something.
6: Realizado por Jean-François Richer, este thriller de ação tem argumento de Lindsay Mitchell e G.P. Davis e conta com Jason Statham como protagonista e produtor, Annabelle Wallis, Roland Moeller, Adrian Lester, Jason Wands e Arnaz Fedoravicius assumem os papéis secundários.
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10: Dear Grandma, we've moved to the countryside. Dad's crazy plan is infecting the whole family.
6: E depois de um thriller de ação, nada como uma fantasia para toda a família. O filme em questão é uma produção inglesa, chama-se A Árvore da Magia Longínqua e é inspirado numa célebre série de livros escrita pela autora dos cinco.
10: I wouldn't say that was very usual.
11: Whoa! Mommy!
12: What is this place?
13: The magic faraway tree.
14: It's amazing.
15: At the top of that ladder are lands that come and go. There's loot!
6: Depois de deixarem para trás a vida agitada da cidade, Polly e Tim Thompson instalam-se com os três filhos numa zona rural inglesa. Ali, o facto de deixarem ter acesso à tecnologia proporciona-lhes uma vantagem inesperada, descobrir o mundo à sua volta. Tanto assim é que numa dessas explorações, as crianças encontram uma árvore gigante habitada por Moonface, Silky, Dame Ocelot e Saucepan Man, umas criaturas mágicas que lhes revelam terras encantadas, cada uma com as suas próprias regras e assombros. À medida que as aventuras se sucedem, a família reencontra o prazer das pequenas coisas, percebendo como a simplicidade se pode transformar numa oportunidade de reaproximação, partilha e cumplicidade.
16: We know all of this.
17: You know all that because we just told you it.
6: A Árvore da Magia Longínqua é um filme de aventura e fantasia realizado por Ben Gregor a partir de um argumento de Simon Farnaby que se inspira na célebre série de livros escrita por Annie de Blyton, também conhecida por ter escrito as aventuras originais de Noddy, Os Cinco, Os Sete e As Gêmeas. O elenco conta com Claire Foy, Andrew Garfield, Judi Dench, Sonny Meo, Nonzo Anozzi, Nicola Coughlan, Jessica Gunning, Jennifer Saunders e Rebecca Ferguson.
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1: Lá, Lá, Lá é uma canção composta por Ramón Arcusa e Manuel de la Calva, conhecidos como o Duo Dinâmico. Foi a vencedora do Festival Eurovisão da Canção 1968, que nesse ano teve lugar em Londres, no Royal Albert Hall, em representação da Espanha, que conseguiu aqui a sua primeira vitória na competição. A interpretação esteve a cargo da cantora Maciel. Lá, Lá, Lá foi uma das canções do Festival Eurovisão da Canção que gerou mais controvérsia. Joan Manuel Serrat, o artista que havia sido escolhido para defender a canção, esperava cantá-la em catalão. Contudo, Francisco Franco, o presidente espanhol na altura, não o permitiu. Por sua vez, Serrat recusou-se a interpretá-la em castelhano e perante este jogo de empurra, à última da hora tiveram que recorrer à cantora Maciel, que até se encontrava fora do país, para interpretar a canção. Lá, Lá, Lá superou a canção Congratulations do Reino Unido, que era a favorita, por apenas um ponto. Bill Martin, o autor da canção britânica, chamou a canção espanhola qualquer coisa como um monte de lixo. Acontece que desde 1968, Lá, Lá, Lá tem sido vista por alguns críticos como um exemplo do Festival Eurovisão da Canção no seu pior. Mas não fica por aqui. No regresso a Madrid, Maciel recusou-se a receber das mãos de Franco o laço de Isabel, a Católica, uma ousadia que lhe valeu um ano de veto na televisão espanhola. Mais tarde, em 2008, um documentário exibido na televisão veio lançar mais achas para a fogueira, onde o realizador, o jornalista José María Íñigo, afirmou que Franco havia comprado votos para vencer a competição numa tentativa de limpar a imagem do país. Maciel sentiu-se ofendida com aquelas acusações e respondeu insistindo que venceu porque a sua canção era melhor, o que é discutível, e porque Franco não teria sido capaz de comprar votos para conseguir o primeiro lugar. Considerou ainda que aquelas acusações não eram mais do que fruto da competição entre canais espanhóis de televisão.

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1: A Sony anunciou que deixaria de produzir discos para jogos da PlayStation a partir de janeiro de 2028. E de acordo com novas informações partilhadas pela ORF Salzburg, parece que a decisão já estava a ser preparada há algum tempo. De acordo com esta publicação austríaca, a Sony Digital Audio Disc Corporation já terá investido à volta de 30 milhões de euros para converter a fábrica de produção de discos no país, situada na localidade de Talgau, em instalações dedicadas a microlentes. De lembrar que esta fábrica produz atualmente 600 mil discos por dia. A PlayStation representa atualmente cerca de 50% do nosso volume e cerca de 20% disso são novas encomendas, explicou à publicação o CEO da Sony, Dietmar Tenzer. Estamos a falar de 10% do volume em 2028. Não estão previstos despedimentos na fábrica, com Tenzer a adiantar que os cerca de 300 funcionários receberão formação para a produção de microlentes. Esta informação sugere que a Sony não tem intenções de voltar atrás com a decisão de abandonar o formato físico para jogos da PlayStation, mesmo com toda a polémica que se tem instalado desde que a notícia foi comunicada. A partir de 2028, a aposta será somente em jogos em versão digital disponíveis através da PlayStation Store, o que implica que a próxima geração da consola da Sony, a PlayStation 6, poderá ser compatível apenas com jogos em formato digital.
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1: Separe o urgente do importante. Priorizar tarefas foi o pilar do método de gerenciamento de tempo difundido por dois gurus, Hiram Smith e Stephen Covey. Em 1984, um especialista em gerenciamento de tempo lançou uma agenda com campos para priorizar e organizar tarefas diariamente. O caderninho chamava-se Franklin Planner, homenagem a Benjamin Franklin, e foi criado pelo americano Hiram Smith, que se baseou na seguinte ideia: tarefas urgentes tendem a tomar o lugar das importantes. Nunca temos tempo para concluir projetos que realmente mudam as nossas vidas, porque atividades banais, mais urgentes, pulam na frente. Há uma infinidade delas: comprar pão, pagar uma conta, buscar uma encomenda. E o segredo, de acordo com Smith, era listar essas duas categorias de tarefas, urgentes e importantes. Depois, distribuí-las ao longo do dia, de forma a encaixarem ambas.
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1: O que é que as pessoas querem mais do que sexo ou chocolate? Um estudo realizado pela plataforma iPass, que contou com mais de 1.700 participantes da América do Norte e da Europa, concluiu que 40% das pessoas escolheu a ligação Wi-Fi como a coisa mais essencial no seu dia-a-dia. 37% elegeu o sexo, 14% o chocolate e 9% o álcool. Patricia Hume, da iPass, ao comentar o resultado, afirmou que o Wi-Fi não é apenas o método mais popular de ligação à internet. Ele superou muitos outros luxos e necessidades do ser humano. A ideia de que o Wi-Fi seria considerado mais importante do que o sexo, o álcool e o chocolate seria impensável há apenas alguns anos. O estudo mostra ainda que o efeito do Wi-Fi também influencia as escolhas que as pessoas fazem nas suas viagens e deslocações. 72% dos inquiridos admitiu já ter escolhido hotéis com base na sua experiência de Wi-Fi e 21% admite fazê-lo sempre.
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2: Quando escolhemos um alimento, é comum olharmos apenas para o número de calorias. No entanto, dois alimentos podem ter exatamente as mesmas calorias e oferecer benefícios muito diferentes para a saúde. É aqui que entra o conceito de densidade nutricional. Um alimento com elevada densidade nutricional fornece muitas vitaminas, minerais, fibra e outros nutrientes essenciais em relação às calorias que contém. É o caso da fruta, dos legumes, das leguminosas, dos frutos secos e até dos cereais integrais. Já alimentos com baixa densidade nutricional podem fornecer muitas calorias, mas poucos nutrientes importantes, como acontece frequentemente com refrigerantes, doces ou snacks ultraprocessados. Isto não significa que estes alimentos nunca possam ser consumidos, mas sim que devem ocupar um espaço menor na alimentação. Em geral, privilegiar alimentos ricos em nutrientes é uma estratégia mais eficaz para promover a saúde do que olhar apenas para a contagem de calorias.
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0: 3 e 2. 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

4 e 3. 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
1: A 18 de agosto de 1933, nascia Roman Polanski, cineasta franco-polaco. Precisamente 4 anos depois, em 1937, nascia outra figura ligada ao mundo do cinema, o ator norte-americano Robert Redford. Em 1964, a África do Sul foi banida dos Jogos Olímpicos pelo Comitê Olímpico Internacional por não renunciar ao regime de apartheid. Em 1996, registou-se a Sexta-feira Negra na banca portuguesa com suspensão de pagamentos. A crise começou quando o Banco do Porto e o Banco Comercial de Viana se declararam insolventes.
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2: Cinco e três. 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
7: Lawson Spolansky, um adolescente de 15 anos, conhecido do TikTok, revelou que ficou de coração partido após descobrir que o melhor amigo que teve durante 10 anos era na realidade um ator contratado pela sua tia, avança o jornal The Mirror. Num vídeo, intitulado Estou Finalmente Pronto para Partilhar Convosco Esta História Horrível, Lawson conta o início desta relação quando tinha apenas 5 anos. Tudo começou quando, num dia, a tia disse a Lawson que tinha de se tornar num homem melhor. Após alguns dias desta conversa, o jovem caiu e magoou o joelho numa brincadeira num parque. Nesse momento, aproximou-se um rapaz que gozou com ele enquanto Lawson chorava. A mãe do rapaz aproximou-se e ajudou-o. Isto aconteceu enquanto a ama de Lawson estava na casa de banho pública do parque onde este brincava. Quando o novo período escolar começou, Lawson viu que o mesmo rapaz, a quem chamava Dexter, estava na sua turma e eram colegas de carteira. A partir daí tornaram-se bons amigos, começaram a criar laços e o jovem até começou a ter um melhor desempenho na escola. Tudo correu bem até ao dia em que Lawson descobriu que a sua tia tinha contratado Dexter, que era um ator, para ser o seu melhor amigo. A mãe do alegado amigo

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1: A ilha de Brač é uma das maiores ilhas da Croácia e tornou-se conhecida internacionalmente. Esta praia destaca-se pela sua forma muito invulgar, semelhante a uma língua de terra que avança sobre o mar Adriático. A ponta da praia altera ligeiramente a sua orientação ao longo do tempo devido à ação das correntes marítimas das ondas e do vento, tornando cada visita um pouco diferente da anterior. A ilha possui aldeias tradicionais, olivais, vinhas e pedreiras de calcário branco, uma pedra de elevada qualidade utilizada em edifícios históricos de diferentes países. O ponto mais alto da ilha, o Monte Vidova Gora, é também o pico mais elevado de todas as ilhas do Adriático e oferece uma vista panorâmica sobre a costa da Croácia e as ilhas vizinhas.
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1: Olá, o meu nome é Hugo Azevedo, sou empresário, designer e músico. Escolhi esta música por ser um hino aos momentos belos e trágicos da vida, por ser um hino às contradições e às constantes necessidades de amor e aceitação. A primeira coisa que me vem à cabeça quando o ouço é uma sensação de êxtase em tudo devido à entrega do vocalista e também à repetição sinfónica levada à exaustão por parte dos violinos e dos violoncelos. Esta constante repetição no refrão que o vocalista imprime, das mesmas palavras e frases, em duelo com a intensidade das cordas, representam, em meu ver, uma sinfonia perfeita à vida, ou uma sinfonia agridoce, se assim preferirem. Agora, sempre que eu ouço, continuo a achar que é uma das músicas pop que não perde qualidade, apesar de ter completado 20 anos, agora, no dia 16 de junho. Este é o tipo de música que eu acho que a maioria das bandas tem secretamente inveja por não terem sido eles a compor. Se tivesse de definir esta música numa só palavra, seria arrebatadora. A música da minha vida é Bittersweet Symphony dos Verve.

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4: Got the intel package on Cole Reed. Born and raised in London. Father was a cop, grandfather was a cop.
5: Olá, cá estou eu com mais um Cinema 7, onde vou falar de mais duas estreias nas salas de cinema em Portugal. E para começar, trago-lhe um filme de ação protagonizado por Jason Statham. O filme chama-se Mutiny, Código de Vingança.
6: It's okay. I'm here to help. I'm coming back for everybody.
7: What the fuck is going on?
8: Get back in the container! Then get back in!
5: Cole Reed, antigo membro das Forças Especiais e ex-agente da Polícia de Nova Iorque, trabalha como segurança privado. Quando o seu patrão, um multimilionário industrial, é assassinado à sua frente, Cole é incriminado pelo crime e vê-se obrigado a fugir. Enquanto tenta escapar às autoridades e começa a investigar o verdadeiro responsável pelo homicídio, acaba por descobrir que foi intencionalmente envolvido numa conspiração muito mais vasta e perigosa do que poderia imaginar.
6: Tell me what you want. Everybody wants something.
5: Realizado por Jean-François Richer, este thriller de ação tem argumento de Lindsay Mitchell e G.P. Davis e conta com Jason Statham como protagonista e produtor, Annabelle Wallis, Roland Moller, Adrian Lester, Jason Wands e Arnaz Fedoravicius assumem os papéis secundários.
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9: Dear Grandma, we've moved to the countryside. Dad's crazy plan is infecting the whole family.
5: E depois de um thriller de ação, nada como uma fantasia para toda a família. O filme em questão é uma produção inglesa, chama-se A Árvore da Magia Longínqua e é inspirado numa célebre série de livros escrita pela autora dos cinco.
9: Wouldn't say that was very usual.
10: What is this place?
11: The magic faraway tree.
12: It's amazing.
13: At the top of that ladder are lands that come and go. There's loads.
5: Depois de deixarem para trás a vida agitada da cidade, Polly e Tim Thompson instalam-se com os três filhos numa zona rural inglesa. Ali, o facto de deixarem ter acesso à tecnologia proporciona-lhes uma vantagem inesperada, descobrir o mundo à sua volta. Tanto assim é que numa dessas explorações, as crianças encontram uma árvore gigante habitada por Moonface, Silky, Dame Ocelot e Saucepan Man, umas criaturas mágicas que lhes revelam terras encantadas, cada uma com as suas próprias regras e assombros. À medida que as aventuras se sucedem, a família reencontra o prazer das pequenas coisas, percebendo como a simplicidade se pode transformar numa oportunidade de reaproximação, partilha e cumplicidade.
14: We know all of this.
15: You know all that because we just told you it.
5: A Árvore da Magia Longínqua é um filme de aventura e fantasia realizado por Ben Gregor a partir de um argumento de Simon Farnaby que se inspira na célebre série de livros escrita por Enid Blyton, também conhecida por ter escrito as aventuras originais de Noddy, Os Cinco, Os Sete e As Gêmeas. O elenco conta com Claire Foy, Andrew Garfield, Judi Dench, Sonny Meo, Nonzo Anozzi, Nicola Coughlan, Jessica Gunning, Jennifer Saunders e Rebecca Ferguson.
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0: 6 e 3. 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
1: A cada momento, vivemos o que criamos com os nossos pensamentos. Somos os criadores da nossa realidade. O problema é que, na maioria das vezes, são os nossos pensamentos inconscientes que criam essa realidade. São programas executados sem a nossa consciência tomar conhecimento. Estes programas, que funcionam em automático, imprimem no nosso cérebro certos comportamentos, pensamentos e reações emocionais mecanizadas, como se fôssemos robotizados e programados para reagirmos sempre da mesma forma, mesmo que mais tarde nos arrependamos. Temos a tendência de repetir novamente o erro diante de uma emoção descontrolada. Por isso, devemos ter a consciência plena dos nossos pensamentos e procurar corrigi-los, quando estes não caminham no sentido de tornar a nossa vida um pouco mais feliz. Pense nisto e seja feliz.
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2: Quando escolhemos um alimento, é comum olharmos apenas para o número de calorias. No entanto, dois alimentos podem ter exatamente as mesmas calorias e oferecer benefícios muito diferentes para a saúde. É aqui que entra o conceito de densidade nutricional. Um alimento com elevada densidade nutricional fornece muitas vitaminas, minerais, fibra e outros nutrientes essenciais em relação às calorias que contém. É o caso da fruta, dos legumes, das leguminosas, dos frutos secos e até dos cereais integrais. Já alimentos com baixa densidade nutricional podem fornecer muitas calorias, mas poucos nutrientes importantes, como acontece frequentemente com refrigerantes, doces ou snacks ultraprocessados. Isto não significa que estes alimentos nunca possam ser consumidos, mas sim que devem ocupar um espaço menor na alimentação. Em geral, privilegiar alimentos ricos em nutrientes é uma estratégia mais eficaz para promover a saúde do que olhar apenas para a contagem de calorias.
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1: A Sony anunciou que deixaria de produzir discos para jogos da PlayStation a partir de janeiro de 2028. E de acordo com novas informações partilhadas pela ORF Salzburg, parece que a decisão já estava a ser preparada há algum tempo. De acordo com esta publicação austríaca, a Sony Digital Audio Disc Corporation já terá investido à volta de 30 milhões de euros para converter a fábrica de produção de discos no país, situada na localidade de Talgau, em instalações dedicadas a microlentes. De lembrar que esta fábrica produz atualmente 600 mil discos por dia. A PlayStation representa atualmente cerca de 50% do nosso volume e cerca de 20% disso são novas encomendas, explicou à publicação o CEO da Sony, Dietmar Tenzer. Estamos a falar de 10% do volume em 2028. Não estão previstos despedimentos na fábrica, com Tenzer a adiantar que os cerca de 300 funcionários receberão formação para a produção de microlentes. Esta informação sugere que a Sony não tem intenções de voltar atrás com a decisão de abandonar o formato físico para jogos da PlayStation, mesmo com toda a polémica que se tem instalado desde que a notícia foi comunicada. A partir de 2028, a aposta será somente em jogos em versão digital disponíveis através da PlayStation Store, o que implica que a próxima geração da consola da Sony, a PlayStation 6, poderá ser compatível apenas com jogos em formato digital.
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1: Quer saber quantos graus estão agora em Pombal?
2: 18 graus.

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1: É hora de se atualizar, por isso, já a seguir, conto com mais uma edição informativa aqui na Rádio que lhe diz mais.

0: 7 e 1. 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
1: Filarmónica de Vermoil homenageia imigrantes com concerto de verão na abertura das festas locais. Saiba mais pormenores já a seguir.
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1: As festas de Vermoil 2026 arrancam esta quinta-feira com um momento muito especial. A Sociedade Filarmónica Vermoilense realiza o seu concerto de verão, um dos pontos altos da atividade cultural da freguesia, pensado para abraçar a comunidade imigrante de regresso a casa nesta época do ano e para dar o arranque oficial às festas em honra do Sagrado Coração de Jesus. A Filarmónica, sob orientação do maestro Miguel Alves, vai atuar no adro da Igreja de Vermoil a partir das 21h30. A entrada é livre e a direção da Sociedade Filarmónica Vermoilense convida toda a população a associar-se a esta noite de celebração da música e da cultura local. Na mesma noite do concerto de verão, a festa prossegue depois com um baile animado por Graciano Ricardo. Os festejos em honra do Sagrado Coração de Jesus continuam na sexta-feira, dia 21, com atuações de Zé Zita, da banda 69 Graus e Kid Louco e Los Mistérios. No sábado há uma garraiada, às 17 horas, baile com NS Music às 20, concerto de Jéssica Cipriano às 22 e ainda a atuação do DJ Vito M. Domingo é marcado pela atividade religiosa, destacando-se a missa solene às 15 horas, que será seguida de procissão, acompanhada pela Filarmónica Vermoilense. De seguida, por volta das 17 horas, a Filarmónica dá novo concerto, prosseguindo o programa com as atuações do grupo de séniores de Vermoil, do rancho folclórico e etnográfico do Barrocal e do grupo de gaiteiros Rodinas. À noite, pelas 22 horas, atua a banda TXP, de tributo aos Chutes e Pontapés. Dois homens sofreram ferimentos graves após a queda de uma grua em Regueira de Pontes, no concelho de Leiria. Os trabalhadores estavam a manobrar a grua quando foram atingidos por aquela. O alerta foi dado pelas 10 horas da manhã de ontem, segundo informação no portal da Autoridade Nacional de Emergência e Proteção Civil, estiveram no local 5 operacionais. O comandante dos bombeiros voluntários da Ortigosa confirmou que os homens sofreram ferimentos graves e foram transportados para o Hospital de Leiria. A loja do Cidadão de Leiria tem uma nova imagem e uma oferta de serviços reforçada, com a integração do atendimento da E-Redes e a instalação em breve de um posto de atendimento do Exército Português. Segundo a Câmara de Leiria, a renovação da identidade visual e da sinalética, já concluída, abrangeu o interior e o exterior do edifício e segue a nova imagem da Rede Nacional de Lojas de Cidadão, desenvolvida sob o conceito Serviços Públicos Ligados a Si. O atendimento da E-Redes entra em funcionamento já na próxima semana, alargando as respostas disponíveis num único local. A oferta será posteriormente reforçada com a abertura de um novo posto de atendimento do Exército Português. A intervenção na loja do cidadão, refere o município, procurou tornar mais simples a orientação no interior do espaço, facilitar a identificação dos diferentes serviços e melhorar as condições de acessibilidade e de atendimento. Já a nova identidade visual contribui também para uma utilização mais simples e intuitiva através de uma imagem comum e de uma sinalética mais clara e inclusiva, salienta. Os trabalhos foram financiados pelo Plano de Recuperação e Resiliência e decorreram sem interrupção do funcionamento dos serviços, de acordo com as normas definidas para a Rede Nacional de Lojas de Cidadão. O presidente da Câmara de Leiria, Gonçalo Lopes, visitou o espaço, onde acompanhou as alterações realizadas e o reforço das respostas de atendimento. Com a integração da E-Redes e do Exército Português, aumentamos o leque de serviços públicos de interesse para a população e reforçamos a capacidade de resposta da Loja de Cidadão de Leiria, destacou, sublinhando que esta evolução permite concentrar no mesmo espaço mais serviços e facilitar o acesso dos cidadãos às respostas de que necessitam. Os bombeiros voluntários de Pedrógão Grande estão a funcionar provisoriamente num edifício cedido pela autarquia na zona industrial do concelho, enquanto aguardam a reparação da cobertura do quartel danificado pela depressão Christine. Temos estado em contentores, suportando uma despesa enorme para a associação. São 4.100 euros mensais, acrescidos de IVA. Agora mudamos para as instalações cedidas pelo município, na zona industrial, para onde alocamos as viaturas e os contentores, disse à agência Lusa o presidente da direção da Associação Humanitária dos Bombeiros Voluntários de Pedrógão Grande, Luís David. Segundo o dirigente, a mudança dá melhores condições aos homens e mulheres que estavam a viver dentro de tendas cedidas pelo INEM na garagem do quartel. A tempestade Christine, no dia 28 de janeiro, provocou danos no quartel dos bombeiros com prejuízos na ordem de 720 mil euros. Neste momento, só temos o valor disponibilizado pela seguradora, pelo que só poderemos avançar com a reparação da cobertura do quartel, explicou Luís David, ao referir que a recuperação do telhado tem um custo de cerca de 190 mil euros. Luís David afirmou que a recuperação do telhado é uma prioridade, até porque é importante que a obra fique concluída antes do inverno. O presidente reconheceu, contudo, que o quartel precisa de outras intervenções no seu interior. O piso do primeiro andar ficou danificado, tal como as camaradas dos bombeiros. A parte elétrica foi destruída e terá de ser refeita, mas essas obras terão de ser feitas numa segunda fase, resignou-se, lamentando a falta de apoios, nomeadamente os aprovados pelo Estado, que ainda não chegaram. E assim chega ao fim este serviço noticioso. Fique bem, continue na nossa companhia.
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1: A 18 de agosto de 1933, nascia Roman Polanski, cineasta franco-polaco. Precisamente 4 anos depois, em 1937, nascia outra figura ligada ao mundo do cinema, o ator norte-americano Robert Redford. Em 1964, a África do Sul foi banida dos Jogos Olímpicos pelo Comitê Olímpico Internacional por não renunciar ao regime de apartheid. Em 1996, registou-se a Sexta-feira Negra na banca portuguesa com suspensão de pagamentos. A crise começou quando o Banco do Porto e o Banco Comercial de Viana se declararam insolventes.
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2: E agora, a temperatura em Pombal.
3: 21 graus.

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1: Lawson Spolansky, um adolescente de 15 anos, conhecido do TikTok, revelou que ficou de coração partido após descobrir que o melhor amigo que teve durante 10 anos era na realidade um ator contratado pela sua tia, avançou ao jornal The Mirror. Num vídeo, intitulado Estou Finalmente Pronto para Partilhar Convosco Esta História Horrível, Lawson conta o início desta relação quando tinha apenas 5 anos. Tudo começou quando, num dia, a tia disse a Lawson que tinha de se tornar num homem melhor. Após alguns dias desta conversa, o jovem caiu e magoou o joelho numa brincadeira num parque. Nesse momento, aproximou-se um rapaz que gozou com ele enquanto Lawson chorava. A mãe do rapaz aproximou-se e ajudou. Isto aconteceu enquanto a ama de Lawson estava na casa de banho pública do parque onde este brincava. Quando o novo período escolar começou, Lawson viu que o mesmo rapaz, a quem chamava Dexter, estava na sua turma e eram colegas de carteira. A partir daí tornaram-se bons amigos, começaram a criar laços e o jovem até começou a ter um melhor desempenho na escola. Tudo correu bem até ao dia em que Lawson descobriu que a sua tia tinha contratado Dexter, que era um ator, para ser o seu melhor amigo. A mãe do alegado amigo também era contratada, sendo gerente de uma empresa de produção. O jovem disse ainda que a ex-terapeuta, a quem procurou orientação, era irmã da agente, mãe fictícia, do Dexter. O jovem confrontou Dexter sobre estas alegações, que as confirmou.
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3: Quanto a horas, saiba que agora são
4: 7:50.

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2: Lá, lá, lá é uma canção composta por Ramón Arcusa e Manuel de la Calva, conhecidos como o Duo Dinâmico. Foi a vencedora do Festival Eurovisão da Canção 1968, que nesse ano teve lugar em Londres, no Royal Albert Hall, em representação da Espanha, que conseguiu aqui a sua primeira vitória na competição. A interpretação esteve a cargo da cantora Maciel. Lá Lá Lá foi uma das canções do Festival Eurovisão da Canção que gerou mais controvérsia. Joan Manuel Serrat, o artista que havia sido escolhido para defender a canção, esperava cantá-la em catalão. Contudo, Francisco Franco, o presidente espanhol na altura, não o permitiu. Por sua vez, Serrat recusou-se a interpretá-la em castelhano e perante este jogo de empurra, à última da hora tiveram que recorrer à cantora Maciel, que até se encontrava fora do país, para interpretar a canção. Lá Lá Lá superou a canção Congratulations do Reino Unido, que era a favorita, por apenas um ponto. Bill Martin, o autor da canção britânica, chamou à canção espanhola qualquer coisa como um monte de lixo. Acontece que desde 1968, Lá Lá Lá tem sido vista por alguns críticos como um exemplo do Festival Eurovisão da Canção no seu pior. Mas não fica por aqui. No regresso a Madrid, Maciel recusou-se a receber das mãos de Franco o laço de Isabel, a Católica, uma ousadia que lhe valeu um ano de veto na televisão espanhola. Mais tarde, em 2008, um documentário exibido na televisão veio lançar mais achas para a fogueira, onde o realizador, o jornalista José María Íñigo, afirmou que Franco havia comprado votos para vencer a competição numa tentativa de limpar a imagem do país. Maciel sentiu-se ofendida com aquelas acusações e respondeu insistindo que venceu porque a sua canção era melhor, o que é discutível, e porque Franco não teria sido capaz de comprar votos para conseguir o primeiro lugar. Considerou ainda que aquelas acusações não eram mais do que fruto da competição entre canais espanhóis de televisão.

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0: 8 e 3. 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
4: Got the intel package on Cole Reed. Born and raised in London. Father was a cop, grandfather was a cop.
5: Olá, cá estou eu com mais um Cinema 7, onde vou falar de mais duas estreias nas salas de cinema em Portugal. E para começar, trago-lhe um filme de ação protagonizado por Jason Statham. O filme chama-se Mutiny, Código de Vingança.
6: It's okay. I'm here to help. I'm coming back for everybody.
7: What the fuck is going on?
8: Get back in the container! Then get back in!
5: Cole Reed, antigo membro das Forças Especiais e ex-agente da Polícia de Nova York, trabalha como segurança privado. Quando o seu patrão, um multimilionário industrial, é assassinado à sua frente, Cole é incriminado pelo crime e vê-se obrigado a fugir. Enquanto tenta escapar às autoridades e começa a investigar o verdadeiro responsável pelo homicídio, acaba por descobrir que foi intencionalmente envolvido numa conspiração muito mais vasta e perigosa do que poderia imaginar.
6: Tell me what you want. Everybody wants something.
5: Realizado por Jean-François Richer, este thriller de ação tem argumento de Lindsay Mitchell e G.P. Davis e conta com Jason Statham como protagonista e produtor, Annabelle Wallis, Roland Moller, Adrian Lester, Jason Wands e Arnaz Fedoravicius assumem os papéis secundários.
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9: Dear Grandma, we've moved to the countryside. Dad's crazy plan is infecting the whole family.
5: E depois de um thriller de ação, nada como uma fantasia para toda a família. O filme em questão é uma produção inglesa, chama-se A Árvore da Magia Longínqua e é inspirado numa célebre série de livros escrita pela autora dos cinco.
9: I wouldn't say that was very usual.
10: Whoa, Mommy!
9: What is this place?
10: The magic faraway tree.
11: It's amazing.
9: At the top of that ladder are lands that come and go. There's loot!
5: Depois de deixarem para trás a vida agitada da cidade, Polly e Tim Thompson instalam-se com os três filhos numa zona rural inglesa. Ali, o facto de deixarem ter acesso à tecnologia proporciona-lhes uma vantagem inesperada, descobrir o mundo à sua volta. Tanto assim é que numa dessas explorações, as crianças encontram uma árvore gigante habitada por Moonface, Silky, Dame Ocelot e Saucepan Man, umas criaturas mágicas que lhes revelam terras encantadas, cada uma com as suas próprias regras e assombros. À medida que as aventuras se sucedem, a família reencontra o prazer das pequenas coisas, percebendo como a simplicidade se pode transformar numa oportunidade de reaproximação, partilha e cumplicidade.
12: We know all of this.
9: You know all that because we just told you it.
5: A Árvore da Magia Longínqua é um filme de aventura e fantasia realizado por Ben Gregor a partir de um argumento de Simon

0: Farnaby, que se inspira na célebre série de livros escrita por Annie de Blyton, também conhecida por ter escrito as aventuras originais de Noddy, os 5, os 7 e as gêmeas. O elenco conta com Claire Foy, Andrew Garfield, Judi Dench, Sonny Meo, Nonzo Anozzi, Nicola Coughlan, Jessica Gunning, Jennifer Saunders e Rebecca Ferguson.
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1: Separe o urgente do importante. Priorizar tarefas foi o pilar do método de gerenciamento de tempo difundido por dois gurus, Hiram Smith e Stephen Covey. Em 1984, um especialista em gerenciamento de tempo lançou uma agenda com campos para priorizar e organizar tarefas diariamente. O caderninho chamava-se Franklin Planner, homenagem a Benjamin Franklin, e foi criado pelo americano Hiram Smith, que se baseou na seguinte ideia: tarefas urgentes tendem a tomar o lugar das importantes. Nunca temos tempo para concluir projetos que realmente mudam as nossas vidas, porque atividades banais, mais urgentes, pulam na frente. Há uma infinidade delas: comprar pão, pagar uma conta, buscar uma encomenda. E o segredo, de acordo com Smith, era listar essas duas categorias de tarefas, urgentes e importantes. Depois, distribuí-las ao longo do dia, de forma a encaixarem ambas.
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estou para mais uma edição dos Álbuns da Década. Desta vez trago o disco A Song For You, dos Carpenters. Foi lançado em setembro de 1972 e vendeu 3 milhões de cópias. Na década de 70, ocupa o lugar 86 dos 100 mais vendidos.

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1: Os Carpenters conseguiram uma tal forma criativa com A Song For You que acabou por ser explorada em mais singles do que qualquer outra das gravações de estúdio.

altura do seu lançamento, em junho de 72, a combinação da imagem salutar de Richard e Karen com as suas melodias inócuas mas populares transformaram-os em grandes estrelas, mas aqui as inconsistências dos seus álbuns anteriores são substituídas por um tema de qualidade atrás de outro. Um contribuinte vital para a fórmula é o letrista John Battis, que escreveu em parceria com Richard duas das faixas mais famosas do álbum, o êxito do top 10 norte-americano Goodbye to Love e Top of the World, que Richard apenas considerou aproveitável como faixa de álbum, mas que acabou por encabeçar a lista dos 100 melhores durante quase um ano e meio após a

pedido especial de Richard para selecionar o material adequado para cantar com Karen é evidente em Hurting Each Other, originalmente gravado por Ruby and the Romantics, vindo a ser êxito em segunda posição nos Estados Unidos da América, e numa então nova canção de Carole King, It's Going to Take Some Time, que chegou

álbum atingiu a 4ª posição nos Estados Unidos da América em junho de 1972, o número 13 no Reino Unido e o lugar número 8 em Portugal.

Este disco foi produzido por Jack Dougherty e tem a duração de 37 minutos, contendo 13 músicas. A Song for You, Top of the World, Hurting Each Other, It's Going to Take Some Time, Goodbye to Love, Intermission, Blessed Beasts and Children, Flat Bay Rock, Piano Picker, I Won't Last a Day Without You, Crystal Lullaby, Roll Hot e a reprise de A

0: em setembro de 1972 e vendeu 3 milhões de cópias. Na década de 1970, ocupou o lugar 86 dos 100 mais vendidos.
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1: A ilha de Brač é uma das maiores ilhas da Croácia e tornou-se conhecida internacionalmente. Esta praia destaca-se pela sua forma muito invulgar, semelhante a uma língua de terra que avança sobre o mar Adriático. A ponta da praia altera ligeiramente a sua orientação ao longo do tempo devido à ação das correntes marítimas, das ondas e do vento, tornando cada visita um pouco diferente da anterior. A ilha possui aldeias tradicionais, olivais, vinhas e pedreiras de calcário branco, uma pedra de elevada qualidade utilizada em edifícios históricos de diferentes países. O ponto mais alto da ilha, o Monte Vidovagora, é também o pico mais elevado de todas as ilhas do Adriático e oferece uma vista panorâmica sobre a costa da Croácia e as ilhas vizinhas.
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2: Bom dia. Quanto a horas? São agora
3: 8:49.

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1: O que é que as pessoas querem mais do que sexo ou chocolate? Um estudo realizado pela plataforma iPass, que contou com mais de 1.700 participantes da América do Norte e da Europa, concluiu que 40% das pessoas escolheu a ligação Wi-Fi como a coisa mais essencial no seu dia-a-dia. 37% elegeu o sexo, 14% o chocolate e 9% o álcool. Patricia Hume, da iPass, ao comentar o resultado, afirmou que o Wi-Fi não é apenas o método mais popular de ligação à internet. Ele superou muitos outros luxos e necessidades do ser humano. A ideia de que o Wi-Fi seria considerado mais importante do que o sexo, o álcool e o chocolate seria impensável há apenas alguns anos. O estudo mostra ainda que o efeito do Wi-Fi também influencia as escolhas que as pessoas fazem nas suas viagens e deslocações. 72% dos inquiridos admitiu já ter escolhido hotéis com base na sua experiência de Wi-Fi e 21% admite fazê-lo sempre.
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2: E em Pombal estão agora
3: 23 graus.

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Olá, o meu nome é Hugo Azevedo, sou empresário, designer e músico. Escolhi esta música por ser um hino aos momentos belos e trágicos da vida, por ser um hino às contradições e às constantes necessidades de amor e aceitação. A primeira coisa que me vem à cabeça quando o ouço é uma sensação de êxtase em tudo devido à entrega do vocalista e também à repetição sinfónica levada à exaustão por parte dos violinos e dos violoncelos. Esta constante repetição no refrão que o vocalista imprime, das mesmas palavras e frases, em duelo com a intensidade das cordas, representam, em meu ver, uma sinfonia perfeita à vida, ou uma sinfonia agridoce, se assim preferirem. Agora, sempre que a ouço, continuo a achar que é uma das músicas pop que não perde qualidade, apesar de ter completado 20 anos, agora, no dia 16 de junho. Este é o tipo de música que eu acho que a maioria das bandas tem secretamente inveja por não terem sido eles a compor. Se tivesse de definir esta música numa só palavra, seria arrebatadora. A música da minha vida é Bittersweet Symphony dos Verve.

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1: 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Atenção às horas, são agora
2: 9

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1: Filarmónica de Vermoil homenageia imigrantes com concerto de verão na abertura das festas locais. Saiba mais pormenores já a seguir.
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1: As festas de Vermoil 2026 arrancam esta quinta-feira com um momento muito especial. A Sociedade Filarmónica Vermoilense realiza o seu concerto de verão, um dos pontos altos da atividade cultural da freguesia, pensado para abraçar a comunidade imigrante de regresso a casa nesta época do ano e para dar o arranque oficial às festas em honra do Sagrado Coração de Jesus. A Filarmónica, sob orientação do maestro Miguel Alves, vai atuar no adro da Igreja de Vermoil a partir das 21h30. A entrada é livre e a direção da Sociedade Filarmónica Vermoilense convida toda a população a associar-se a esta noite de celebração da música e da cultura local. Na mesma noite do concerto de verão, a festa prossegue depois com um baile animado por Graciano Ricardo. Os festejos em honra do Sagrado Coração de Jesus continuam na sexta-feira, dia 21, com atuações de Zezita, da banda 69 Graus e Kid Louco e Los Mistérios. No sábado há uma garraiada, às 17 horas, baile com NS Music às 20, concerto de Jéssica Cipriano às 22 e ainda a atuação do DJ Vito M. Domingo é marcado pela atividade religiosa, destacando-se a missa solene às 15 horas, que será seguida de procissão, acompanhada pela Filarmónica Vermoilense. De seguida, por volta das 17 horas, a Filarmónica dá novo concerto, prosseguindo o programa com as atuações do grupo de séniores de Vermoil, do rancho folclórico e etnográfico do Barrocal e do grupo de gaiteiros Rodinas. À noite, pelas 22 horas, atua a banda TXP de tributo aos Chutes e Pontapés. Dois homens sofreram ferimentos graves após a queda de uma grua em Regueira de Pontes, no concelho de Leiria. Os trabalhadores estavam a manobrar a grua quando foram atingidos por aquela. O alerta foi dado pelas 10 horas da manhã de ontem, segundo informação no portal da Autoridade Nacional de Emergência e Proteção Civil, estiveram no local 5 operacionais. O comandante dos bombeiros voluntários da Ortigosa confirmou que os homens sofreram ferimentos graves e foram transportados para o Hospital de Leiria. A loja do Cidadão de Leiria tem uma nova imagem e uma oferta de serviços reforçada, com a integração do atendimento da E-Redes e a instalação em breve de um posto de atendimento do Exército Português. Segundo a Câmara de Leiria, a renovação da identidade visual e da sinalética, já concluída, abrangeu o interior e o exterior do edifício e segue a nova imagem da Rede Nacional de Lojas de Cidadão, desenvolvida sob o conceito Serviços Públicos Ligados a Si. O atendimento da E-Redes entra em funcionamento já na próxima semana, alargando as respostas disponíveis num único local. A oferta será posteriormente reforçada com a abertura de um novo posto de atendimento do Exército Português. A intervenção na loja do cidadão, refere o município, procurou tornar mais simples a orientação no interior do espaço, facilitar a identificação dos diferentes serviços e melhorar as condições de acessibilidade e de atendimento. Já a nova identidade visual contribui também para uma utilização mais simples e intuitiva através de uma imagem comum e de uma sinalética mais clara e inclusiva, salienta. Os trabalhos foram financiados pelo Plano de Recuperação e Resiliência e decorreram sem interrupção do funcionamento dos serviços, de acordo com as normas definidas para a Rede Nacional de Lojas de Cidadão. O Presidente da Câmara de Leiria, Gonçalo Lopes, visitou o espaço, onde acompanhou as alterações realizadas e o reforço das respostas de atendimento. Com a integração da E-Redes e do Exército Português, aumentamos o leque de serviços públicos de interesse para a população e reforçamos a capacidade de resposta da Loja de Cidadão de Leiria, destacou, sublinhando que esta evolução permite concentrar no mesmo espaço mais serviços e facilitar o acesso dos cidadãos às respostas de que necessitam. Os bombeiros voluntários de Pedrógão Grande estão a funcionar provisoriamente num edifício cedido pela autarquia na zona industrial do concelho, enquanto aguardam a reparação da cobertura do quartel danificado pela Depressão Christine. Temos estado em contentores, suportando uma despesa enorme para a associação. São 4.100 euros mensais, acrescidos de IVA. Agora mudamos para as instalações cedidas pelo município, na zona industrial, para onde alocamos as viaturas e os contentores, disse à agência Lusa o presidente da direção da Associação Humanitária dos Bombeiros Voluntários de Pedrógão Grande, Luís David. Segundo o dirigente, a mudança dá melhores condições aos homens e mulheres que estavam a viver dentro de tendas cedidas pelo INEM na garagem do quartel. A tempestade Christine, no dia 28 de janeiro, provocou danos no quartel dos bombeiros, com prejuízos na ordem de 720 mil euros. Neste momento, só temos o valor disponibilizado pela seguradora, pelo que só poderemos avançar com a reparação da cobertura do quartel, explicou Luís David, ao referir que a recuperação do telhado tem um custo de cerca de 190 mil euros. Luís David afirmou que a recuperação do telhado é uma prioridade, até porque é importante que a obra fique concluída antes do inverno. O presidente reconheceu, contudo, que o quartel precisa de outras intervenções no seu interior. O piso do primeiro andar ficou danificado, tal como as camaradas dos bombeiros. A parte elétrica foi destruída e terá de ser refeita, mas essas obras terão de ser feitas numa segunda fase, resignou-se, lamentando a falta de apoios, nomeadamente os aprovados pelo Estado, que ainda não chegaram. E assim chega ao fim este serviço noticioso. Fique bem, continue na nossa companhia.
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1: A cada momento, vivemos o que criamos com os nossos pensamentos. Somos os criadores da nossa realidade. O problema é que, na maioria das vezes, são os nossos pensamentos inconscientes que criam essa realidade. São programas executados sem a nossa consciência tomar conhecimento. Estes programas, que funcionam em automático, imprimem no nosso cérebro certos comportamentos, pensamentos e reações emocionais mecanizadas, como se fôssemos robotizados e programados para reagirmos sempre da mesma forma, mesmo que mais tarde nos arrependamos. Temos a tendência de repetir novamente o erro diante de uma emoção descontrolada. Por isso, devemos ter a consciência plena dos nossos pensamentos e procurar corrigi-los, quando estes não caminham no sentido de tornar a nossa vida um pouco mais feliz. Pense nisto e seja feliz.
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0: 10 horas. 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
2: A Sony anunciou que deixaria de produzir discos para jogos da PlayStation a partir de janeiro de 2028. E de acordo com novas informações partilhadas pela ORF Salzburg, parece que a decisão já estava a ser preparada há algum tempo. De acordo com esta publicação austríaca, a Sony Digital Audio Disc Corporation já terá investido à volta de 30 milhões de euros para converter a fábrica de produção de discos no país, situada na localidade de Talgau, em instalações dedicadas a microlentes. De lembrar que esta fábrica produz atualmente 600 mil discos por dia. A PlayStation representa atualmente cerca de 50% do nosso volume e cerca de 20% disso são novas encomendas, explicou à publicação o CEO da Sony, Dietmar Tenzer. Estamos a falar de 10% do volume em 2028. Não estão previstos despedimentos na fábrica, com Tenzer a adiantar que os cerca de 300 funcionários receberão formação para a produção de microlentes. Esta informação sugere que a Sony não tem intenções de voltar atrás com a decisão de abandonar o formato físico para jogos da PlayStation, mesmo com toda a polémica que se tem instalado

0: desde que a notícia foi comunicada. A partir de 2028, a aposta será somente em jogos em versão digital disponíveis através da PlayStation Store, o que implica que a próxima geração da consola da Sony, a PlayStation 6, poderá ser compatível apenas com jogos em formato digital.
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2: Quando escolhemos um alimento, é comum olharmos apenas para o número de calorias. No entanto, dois alimentos podem ter exatamente as mesmas calorias e oferecer benefícios muito diferentes para a saúde. É aqui que entra o conceito de densidade nutricional. Um alimento com elevada densidade nutricional fornece muitas vitaminas, minerais, fibra e outros nutrientes essenciais em relação às calorias que contém. É o caso da fruta, dos legumes, das leguminosas, dos frutos secos e até dos cereais integrais. Já alimentos com baixa densidade nutricional podem fornecer muitas calorias, mas poucos nutrientes importantes, como acontece frequentemente com refrigerantes, doces ou snacks ultraprocessados. Isto não significa que estes alimentos nunca possam ser consumidos, mas sim que devem ocupar um espaço menor na alimentação. Em geral, privilegiar alimentos ricos em nutrientes é uma estratégia mais eficaz para promover a saúde do que olhar apenas para a contagem de calorias.
0: 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Quer saber que horas são?
3: 10 e 19.

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2: A 18 de agosto de 1933, nascia Roman Polanski, cineasta franco-polaco. Precisamente 4 anos depois, em 1937, nascia outra figura ligada ao mundo do cinema, o ator norte-americano Robert Redford. Em 1964, a África do Sul foi banida dos Jogos Olímpicos pelo Comitê Olímpico Internacional por não renunciar ao regime de apartheid. Em 1996, registou-se a Sexta-feira Negra na banca portuguesa com suspensão de pagamentos. A crise começou quando o Banco do Porto e o Banco Comercial de Viana se declararam insolventes.
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1: Lawson Spolansky, um adolescente de 15 anos, conhecido do TikTok, revelou que ficou de coração partido após descobrir que o melhor amigo que teve durante 10 anos era na realidade um ator contratado pela sua tia, avançou o jornal The Mirror. Num vídeo, intitulado Estou Finalmente Pronto para Partilhar Convosco Esta História Horrível, Lawson conta o início desta relação quando tinha apenas 5 anos. Tudo começou quando, num dia, a tia disse a Lawson que tinha de se tornar num homem melhor. Após alguns dias desta conversa, o jovem caiu e magoou o joelho numa brincadeira num parque. Nesse momento, aproximou-se um rapaz que gozou com ele enquanto Lawson chorava. A mãe do rapaz aproximou-se e ajudou. Isto aconteceu enquanto a ama de Lawson estava na casa de banho pública do parque onde este brincava. Quando o novo período escolar começou, Lawson viu que o mesmo rapaz, a quem chamava Dexter, estava na sua turma e eram colegas de carteira. A partir daí tornaram-se bons amigos, começaram a criar laços e o jovem até começou a ter um melhor desempenho na escola. Tudo correu bem até ao dia em que Lawson descobriu que a sua tia tinha contratado Dexter, que era um ator, para ser o seu melhor amigo. A mãe do alegado amigo também era contratada, sendo gerente de uma empresa de produção. O jovem disse ainda que a ex-terapeuta, a quem procurou orientação, era irmã da agente, mãe fictícia, do Dexter. O jovem confrontou Dexter sobre estas alegações, que as confirmou.
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0: 11 e 2. 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
4: Got the intel package on Cole Reed. Born and raised in London. Father was a cop, grandfather was a cop.
5: Olá, cá estou eu com mais um Cinema 7, onde vou falar de mais duas estreias nas salas de cinema em Portugal. E para começar, trago-lhe um filme de ação protagonizado por Jason Statham. O filme chama-se Mutiny, Código de Vingança.
6: So, Ken, I'm here to help. I'm coming back for everybody.
7: What the fuck is going on?
8: Get back in the container! Send get back in!
5: Cole Reed, antigo membro das Forças Especiais e ex-agente da Polícia de Nova York, trabalha como segurança privado. Quando o seu patrão, um multimilionário industrial, é assassinado à sua frente, Cole é incriminado pelo crime e vê-se obrigado a fugir. Enquanto tenta escapar às autoridades e começa a investigar o verdadeiro responsável pelo homicídio, acaba por descobrir que foi intencionalmente envolvido numa conspiração muito mais vasta e perigosa do que poderia imaginar.
6: Tell me what you want. Everybody wants something.
5: Realizado por Jean-François Richer, este thriller de ação tem argumento de Lindsay Mitchell e G.P. Davis e conta com Jason Statham como protagonista e produtor, Annabelle Wallis, Roland Moller, Adrian Lester, Jason Wands e Arnaz Fedoravicius assumem os papéis secundários.
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9: Dear Grandma, we've moved to the countryside. Dad's crazy plan is infecting the whole family.
5: E depois de um thriller de ação, nada como uma fantasia para toda a família. O filme em questão é uma produção inglesa, chama-se A Árvore da Magia Longínqua e é inspirado numa célebre série de livros escrita pela autora dos cinco.
9: I would say that was very usual.
10: What is this place?
11: The magic faraway tree.
12: It's amazing.
13: At the top of that ladder are lands that come and go. There's loads.
5: Depois de deixarem para trás a vida agitada da cidade, Polly e Tim Thompson instalam-se com os três filhos numa zona rural inglesa. Ali, o facto de deixarem ter acesso à tecnologia proporciona-lhes uma vantagem inesperada, descobrir o mundo à sua volta. Tanto assim é que numa dessas explorações, as crianças encontram uma árvore gigante habitada por Moonface, Silky, Dame Ocelot e Saucepan Man, umas criaturas mágicas que lhes revelam terras encantadas, cada uma com as suas próprias regras e assombros. À medida que as aventuras se sucedem, a família reencontra o prazer das pequenas coisas, percebendo como a simplicidade se pode transformar numa oportunidade de reaproximação, partilha e cumplicidade.
14: We know all of this.
15: You know all that because we just told you it.
5: A Árvore da Magia Longínqua é um filme de aventura e fantasia realizado por Ben Gregor a partir de um argumento de Simon Farnaby que se inspira na célebre série de livros escrita por Enid Blyton, também conhecida por ter escrito as aventuras originais de Noddy, Os Cinco, Os Sete e As Gêmeas. O elenco conta com Claire Foy, Andrew Garfield, Judi Dench, Sonny Meo, Nonzo Anand,

0: Ozzy, Nicola Coughlan, Jessica Gunning, Jennifer Saunders e Rebecca Ferguson.
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1: Separe o urgente do importante. Priorizar tarefas foi o pilar do método de gerenciamento do tempo difundido por dois gurus, Hiram Smith e Stephen Covey. Em 1984, um especialista em gerenciamento do tempo lançou uma agenda com campos para priorizar e organizar tarefas diariamente. O caderninho chamava-se Franklin Planner, homenagem a Benjamin Franklin, e foi criado pelo americano Hiram Smith, que se baseou na seguinte ideia: tarefas urgentes tendem a tomar o lugar das importantes. Nunca temos tempo para concluir projetos que realmente mudam as nossas vidas, porque atividades banais, mais urgentes, pulam na frente. Há uma infinidade delas: comprar pão, pagar uma conta, buscar uma encomenda. E o segredo, de acordo com Smith, era listar essas duas categorias de tarefas, urgentes e importantes. Depois, distribuí-las ao longo do dia, de forma a encaixarem ambas.
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8: Tome nota, agora são
9: 11:23.

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2: Lá, Lá, Lá é uma canção composta por Ramón Arcusa e Manuel de la Calva, conhecidos como o Duo Dinâmico. Foi a vencedora do Festival Eurovisão da Canção 1968, que nesse ano teve lugar em Londres, no Royal Albert Hall, em representação da Espanha, que conseguiu aqui a sua primeira vitória na competição. A interpretação esteve a cargo da cantora Maciel. Lá Lá Lá foi uma das canções do Festival Eurovisão da Canção que gerou mais controvérsia. Joan Manuel Serrat, o artista que havia sido escolhido para defender a canção, esperava cantá-la em catalão. Contudo, Francisco Franco, o presidente espanhol na altura, não o permitiu. Por sua vez, Serrat recusou-se a interpretá-la em castelhano e perante este jogo de empurra, à última da hora tiveram que recorrer à cantora Maciel, que até se encontrava fora do país, para interpretar a canção. Lá Lá Lá superou a canção Congratulations do Reino Unido, que era a favorita, por apenas um ponto. Bill Martin, o autor da canção britânica, chamou à canção espanhola qualquer coisa como um monte de lixo. Acontece que desde 1968, Lá Lá Lá tem sido vista por alguns críticos como um exemplo do Festival Eurovisão da Canção no seu pior. Mas não fica por aqui. No regresso a Madrid, Maciel recusou-se a receber das mãos de Franco o laço de Isabel, a Católica, uma ousadia que lhe valeu um ano de veto na televisão espanhola. Mais tarde, em 2008, um documentário exibido na televisão veio lançar mais achas para a fogueira, onde o realizador, o jornalista José María Íñigo, afirmou que Franco havia comprado votos para vencer a competição numa tentativa de limpar a imagem do país. Maciel sentiu-se ofendida com aquelas acusações e respondeu insistindo que venceu porque a sua canção era melhor, o que é discutível, e porque Franco não teria sido capaz de comprar votos para conseguir o primeiro lugar. Considerou ainda que aquelas acusações não eram mais do que fruto da competição entre canais espanhóis de televisão.

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Cá estou para mais uma edição dos álbuns da década. Desta vez trago o disco A Song For You dos Carpenters. Foi lançado em setembro de 1972 e vendeu 3 milhões de cópias. Na década de 70 ocupa o lugar 86 dos 100 mais vendidos.

Na altura do seu lançamento, em junho de 72, a combinação da imagem salutar de Richard e Karen com as suas melodias inócuas, mas populares, transformaram-os em grandes estrelas. Mas aqui, as inconsistências dos seus álbuns anteriores são substituídas por um tema de qualidade atrás de outro. Um contribuinte vital para a fórmula é o letrista John Battis, que escreveu em parceria com Richard duas das faixas mais famosas do álbum, o êxito do top 10 norte-americano Goodbye to Love e Top of the World, que Richard apenas considerou aproveitável como faixa de álbum, mas que acabou por encabeçar a lista dos 100 melhores durante quase um ano e meio.

talento especial de Richard para selecionar o material adequado para cantar com Karen é evidente em Hurting Each Other, originalmente gravado por Ruby and the Romantics, vindo a ser êxito em segunda posição nos Estados Unidos da América, e numa então nova canção de Carole King, It's Going to Take Some Time, que chegou

álbum atingiu a 4ª posição nos Estados Unidos da América em junho de 1972, o número 13 no Reino Unido e o lugar número 8 em Portugal.

Este disco foi produzido por Jack Dougherty e tem a duração de 37 minutos, contendo 13 músicas. A Song for You, Top of the World, Hurting Each Other, It's Going to Take Some Time, Goodbye to Love, Intermission, Blessed Beasts and Children, Flat Bay Rock, Piano Picker, I Won't Last a Day Without You, Crystal Lullaby, Roll Hot e a reprise de

0: em setembro de 1972 e vendeu 3 milhões de cópias. Na década de 1970, ocupou o lugar 86 dos 100 mais vendidos.
1: 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E em Pombal estão agora 30 graus.
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0: meio-dia e 2. 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
1: O que é que as pessoas querem mais do que sexo ou chocolate? Um estudo realizado pela plataforma iPass, que contou com mais de 1.700 participantes da América do Norte e da Europa, concluiu que 40% das pessoas escolheu a ligação Wi-Fi como a coisa mais essencial no seu dia-a-dia. 37% elegeu o sexo, 14% o chocolate e 9% o álcool. Patricia Hume, da iPass, ao comentar o resultado, afirmou que o Wi-Fi não é apenas o método mais popular de ligação à internet. Ele superou muitos outros luxos e necessidades do ser humano. A ideia de que o Wi-Fi seria considerado mais importante do que o sexo, o álcool e o chocolate seria impensável há apenas alguns anos. O estudo mostra ainda que o efeito do Wi-Fi também influencia as escolhas que as pessoas fazem nas suas viagens e deslocações. 72% dos inquiridos admitiu já ter escolhido hotéis com base na sua experiência de Wi-Fi e 21% admite fazê-lo sempre.
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1: Filarmónica de Vermoil homenageia imigrantes com concerto de verão na abertura das festas locais. Saiba mais pormenores já a seguir.
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1: As festas de Vermoil 2026 arrancam esta quinta-feira com um momento muito especial. A Sociedade Filarmónica Vermoilense realiza o seu concerto de verão, um dos pontos altos da atividade cultural da freguesia, pensado para abraçar a comunidade imigrante de regresso a casa nesta época do ano e para dar o arranque oficial às festas em honra do Sagrado Coração de Jesus. A Filarmónica, sob orientação do maestro Miguel Alves, vai atuar no adro da Igreja de Vermoil a partir das 21h30. A entrada é livre e a direção da Sociedade Filarmónica Vermoilense convida toda a população a associar-se a esta noite de celebração da música e da cultura local. Na mesma noite do concerto de verão, a festa prossegue depois com um baile animado por Graciano Ricardo. Os festejos em honra do Sagrado Coração de Jesus continuam na sexta-feira, dia 21, com atuações de Zezita, da banda 69 Graus e Kid Louco e Los Mistérios. No sábado há uma garraiada, às 17 horas, baile com NS Music às 20, concerto de Jéssica Cipriano às 22 e ainda a atuação do DJ Vito M. Domingo é marcado pela atividade religiosa, destacando-se a missa solene às 15 horas, que será seguida de procissão, acompanhada pela Filarmónica Vermoilense. De seguida, por volta das 17 horas, a Filarmónica dá novo concerto, prosseguindo o programa com as atuações do grupo de séniores de Vermoil, do rancho folclórico e etnográfico do Barrocal e do grupo de gaiteiros Rodinas. À noite, pelas 22 horas, atua a banda TXP, de tributo aos Chutes e Pontapés. Dois homens sofreram ferimentos graves após a queda de uma grua em Regueira de Pontes, no concelho de Leiria. Os trabalhadores estavam a manobrar a grua quando foram atingidos por aquela. O alerta foi dado pelas 10 horas da manhã de ontem, segundo informação no portal da Autoridade Nacional de Emergência e Proteção Civil, estiveram no local 5 operacionais. O comandante dos bombeiros voluntários da Ortigosa confirmou que os homens sofreram ferimentos graves e foram transportados para o Hospital de Leiria. A loja do Cidadão de Leiria tem uma nova imagem e uma oferta de serviços reforçada, com a integração do atendimento da E-Redes e a instalação em breve de um posto de atendimento do Exército Português. Segundo a Câmara de Leiria, a renovação da identidade visual e da sinalética, já concluída, abrangeu o interior e o exterior do edifício e segue a nova imagem da Rede Nacional de Lojas de Cidadão, desenvolvida sob o conceito Serviços Públicos Ligados a Si. O atendimento da E-Redes entra em funcionamento já na próxima semana, alargando as respostas disponíveis num único local. A oferta será posteriormente reforçada com a abertura de um novo posto de atendimento do Exército Português. A intervenção na loja do cidadão, refere o município, procurou tornar mais simples a orientação no interior do espaço, facilitar a identificação dos diferentes serviços e melhorar as condições de acessibilidade e de atendimento. Já a nova identidade visual contribui também para uma utilização mais simples e intuitiva através de uma imagem comum e de uma sinalética mais clara e inclusiva, salienta. Os trabalhos foram financiados pelo Plano de Recuperação e Resiliência e decorreram sem interrupção do funcionamento dos serviços, de acordo com as normas definidas para a Rede Nacional de Lojas de Cidadão. O Presidente da Câmara de Leiria, Gonçalo Lopes, visitou o espaço, onde acompanhou as alterações realizadas e o reforço das respostas de atendimento. Com a integração da E-Redes e do Exército Português, aumentamos o leque de serviços públicos de interesse para a população e reforçamos a capacidade de resposta da Loja de Cidadão de Leiria, destacou, sublinhando que esta evolução permite concentrar no mesmo espaço mais serviços e facilitar o acesso dos cidadãos às respostas de que necessitam. Os bombeiros voluntários de Pedrógão Grande estão a funcionar provisoriamente num edifício cedido pela autarquia na zona industrial do concelho, enquanto aguardam a reparação da cobertura do quartel danificado pela depressão Christine. Temos estado em contentores, suportando uma despesa enorme para a associação. São 4.100 euros mensais, acrescidos de IVA. Agora mudamos para as instalações cedidas pelo município, na zona industrial, para onde alocamos as viaturas e os contentores, disse à agência Lusa o presidente da direção da Associação Humanitária dos Bombeiros Voluntários de Pedrógão Grande, Luís David. Segundo o dirigente, a mudança dá melhores condições aos homens e mulheres que estavam a viver dentro de tendas cedidas pelo INEM na garagem do quartel. A tempestade Christine, no dia 28 de janeiro, provocou danos no quartel dos bombeiros com prejuízos na ordem de 720 mil euros. Neste momento, só temos o valor disponibilizado pela seguradora, pelo que só poderemos avançar com a reparação da cobertura do quartel, explicou Luís David, ao referir que a recuperação do telhado tem um custo de cerca de 190 mil euros. Luís David afirmou que a recuperação do telhado é uma prioridade, até porque é importante que a obra fique concluída antes do inverno. O presidente reconheceu, contudo, que o quartel precisa de outras intervenções no seu interior. O piso do primeiro andar ficou danificado, tal como as camaradas dos bombeiros. A parte elétrica foi destruída e terá de ser refeita, mas essas obras terão de ser feitas numa segunda fase, resignou-se, lamentando a falta de apoios, nomeadamente os aprovados pelo Estado, que ainda não chegaram. E assim chega ao fim este serviço noticioso. Fique bem. Continue na nossa companhia.
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1: A ilha de Brač é uma das maiores ilhas da Croácia e tornou-se conhecida internacionalmente. Esta praia destaca-se pela sua forma muito invulgar, semelhante a uma língua de terra que avança sobre o mar Adriático. A ponta da praia altera ligeiramente a sua orientação ao longo do tempo devido à ação das correntes marítimas, das ondas e do vento, tornando cada visita um pouco diferente da anterior. A ilha possui aldeias tradicionais, olivais, vinhas e pedreiras de calcário branco, uma pedra de elevada qualidade utilizada em edifícios históricos de diferentes países. O ponto mais alto da ilha, o Monte Vidova Gora, é também o pico mais elevado de todas as ilhas do Adriático e oferece uma vista panorâmica sobre a costa da Croácia e as ilhas vizinhas.
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2: Saiba que agora são
3: 12:45.
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1: Olá, o meu nome é Hugo Azevedo, sou empresário, designer e músico. Escolhi esta música por ser um hino aos momentos belos e trágicos da vida. Por ser um hino às contradições e às constantes necessidades de amor e aceitação. A primeira coisa que me vem à cabeça quando o ouço é uma sensação de êxtase em tudo devido à entrega do vocalista e também à repetição sinfónica levada à exaustão por parte dos violinos e dos violoncelos. Esta constante repetição no refrão que o vocalista imprime, das mesmas palavras e frases, em duelo com a intensidade das cordas, representam, em meu ver, uma sinfonia perfeita à vida, ou uma sinfonia agridoce, se assim preferirem. Agora, sempre que eu ouço, continuo a achar que é uma das músicas pop que não perde qualidade, apesar de ter completado 20 anos, agora, no dia 16 de junho. Este é o tipo de música que eu acho que a maioria das bandas tem secretamente inveja por não terem sido eles a compor. Se tivesse de definir esta música numa só palavra, seria arrebatadora. A música da minha vida é Bittersweet Symphony dos Verve.

0: 13 e 1. 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
1: Lawson Spolansky, um adolescente de 15 anos, conhecido do TikTok, revelou que ficou de coração partido após descobrir que o melhor amigo que teve durante 10 anos era na realidade um ator contratado pela sua tia, avançou o jornal The Mirror. Num vídeo, intitulado Estou Finalmente Pronto para Partilhar Convosco Esta História Horrível, Lawson conta o início desta relação quando tinha apenas 5 anos. Tudo começou quando, num dia, a tia disse a Lawson que tinha de se tornar num homem melhor. Após alguns dias desta conversa, o jovem caiu e magoou o joelho numa brincadeira num parque. Nesse momento, aproximou-se um rapaz que gozou com ele enquanto Lawson chorava. A mãe do rapaz aproximou-se e ajudou-o. Isto aconteceu enquanto a ama de Lawson estava na casa de banho pública do parque onde este brincava. Quando o novo período escolar começou, Lawson viu que o mesmo rapaz, a quem chamava Dexter, estava na sua turma e eram colegas de carteira. A partir daí tornaram-se bons amigos, começaram a criar laços e o jovem até começou a ter um melhor desempenho na escola. Tudo correu bem até ao dia em que Lawson descobriu que a sua tia tinha contratado Dexter, que era um ator, para ser o seu melhor amigo. A mãe do alegado amigo também era contratada, sendo gerente de uma empresa de produção. O jovem disse ainda que a ex-terapeuta, a quem procurou orientação, era irmã da agente, mãe fictícia, do Dexter. O jovem confrontou Dexter sobre estas alegações, que as confirmou.
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3: E agora, tome nota, são 14 e 16.

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4: 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Esta é para Jorge Palma, Mário Mata e o resto da malta. Vamos embora.

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2: Quando escolhemos um alimento, é comum olharmos apenas para o número de calorias. No entanto, dois alimentos podem ter exatamente as mesmas calorias e oferecer benefícios muito diferentes para a saúde. É aqui que entra o conceito de densidade nutricional. Um alimento com elevada densidade nutricional fornece muitas vitaminas, minerais, fibra e outros nutrientes essenciais em relação às calorias que contém. É o caso da fruta, dos legumes, das leguminosas, dos frutos secos e até dos cereais integrais. Já alimentos com baixa densidade nutricional podem fornecer muitas calorias, mas poucos nutrientes importantes, como acontece frequentemente com refrigerantes, doces ou snacks ultraprocessados. Isto não significa que estes alimentos nunca possam ser consumidos, mas sim que devem ocupar um espaço menor na alimentação. Em geral, privilegiar alimentos ricos em nutrientes é uma estratégia mais eficaz para promover a saúde do que olhar apenas para a contagem de calorias.
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0: 13 e 2. 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
1: Separe o urgente do importante. Priorizar tarefas foi o pilar do método de gerenciamento de tempo difundido por dois gurus, Hiram Smith e Stephen Covey. Em 1984, um especialista em gerenciamento de tempo lançou uma agenda com campos para priorizar e organizar tarefas diariamente. O caderninho chamava-se Franklin Planner, homenagem a Benjamin Franklin, e foi criado pelo americano Hiram Smith, que se baseou na seguinte ideia: tarefas urgentes tendem a tomar o lugar das importantes. Nunca temos tempo para concluir projetos que realmente mudam as nossas vidas, porque atividades banais, mais urgentes, pulam na frente. Há uma infinidade delas: comprar pão, pagar uma conta, buscar uma encomenda. E o segredo, de acordo com Smith,

0: era listar essas duas categorias de tarefas, urgentes e importantes. Depois, distribuí-las ao longo do dia, de forma a encaixarem ambas.
1: 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Saiba que agora são
2: 15 e 17.

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1: Filarmónica de Vermoil homenageia imigrantes com concerto de verão na abertura das festas locais. Saiba mais pormenores já a seguir.
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1: As festas de Vermoil 2026 arrancam esta quinta-feira com um momento muito especial. A Sociedade Filarmónica Vermoilense realiza o seu concerto de verão, um dos pontos altos da atividade cultural da freguesia, pensado para abraçar a comunidade imigrante de regresso a casa nesta época do ano e para dar o arranque oficial às festas em honra do Sagrado Coração de Jesus. A Filarmónica, sob orientação do maestro Miguel Alves, vai atuar no adro da Igreja de Vermoil a partir das 21h30. A entrada é livre e a direção da Sociedade Filarmónica Vermoilense convida toda a população a associar-se a esta noite de celebração da música e da cultura local. Na mesma noite do concerto de verão, a festa prossegue depois com um baile animado por Graciano Ricardo. Os festejos em honra do Sagrado Coração de Jesus continuam na sexta-feira, dia 21, com atuações de Zezita, da banda 69 Graus e Kid Louco e Los Mistérios. No sábado há uma garraiada, às 17 horas, baile com NS Music às 20, concerto de Jéssica Cipriano às 22 e ainda a atuação do DJ Vito M. Domingo é marcado pela atividade religiosa, destacando-se a missa solene às 15 horas, que será seguida de procissão, acompanhada pela Filarmónica Vermoilense. De seguida, por volta das 17 horas, a Filarmónica dá novo concerto, prosseguindo o programa com as atuações do grupo de séniores de Vermoil, do rancho folclórico e etnográfico do Barrocal e do grupo de gaiteiros Rodinas. À noite, pelas 22 horas, atua a banda TXP, de tributo aos Chutes e Pontapés. Dois homens sofreram ferimentos graves após a queda de uma grua em Regueira de Pontes, no concelho de Leiria. Os trabalhadores estavam a manobrar a grua quando foram atingidos por aquela. O alerta foi dado pelas 10 horas da manhã de ontem, segundo informação no portal da Autoridade Nacional de Emergência e Proteção Civil, estiveram no local 5 operacionais. O comandante dos bombeiros voluntários da Ortigosa confirmou que os homens sofreram ferimentos graves e foram transportados para o Hospital de Leiria. A loja do Cidadão de Leiria tem uma nova imagem e uma oferta de serviços reforçada, com a integração do atendimento da E-Redes e a instalação em breve de um posto de atendimento do Exército Português. Segundo a Câmara de Leiria, a renovação da identidade visual e da sinalética, já concluída, abrangeu o interior e o exterior do edifício e segue a nova imagem da Rede Nacional de Lojas de Cidadão, desenvolvida sob o conceito Serviços Públicos Ligados a Si. O atendimento da E-Redes entra em funcionamento já na próxima semana. Alargando as respostas disponíveis num único local. A oferta será posteriormente reforçada com a abertura de um novo posto de atendimento do Exército Português.

0: a intervenção na loja do cidadão, refere o município, procurou tornar mais simples a orientação no interior do espaço, facilitar a identificação dos diferentes serviços e melhorar as condições de acessibilidade e de atendimento. Já a nova identidade visual contribui também para uma utilização mais simples e intuitiva através de uma imagem comum e de uma sinalética mais clara e inclusiva, salienta. Os trabalhos foram financiados pelo Plano de Recuperação e Resiliência e decorreram sem interrupção do funcionamento dos serviços, de acordo com as normas definidas para a Rede Nacional de Lojas de Cidadão. O Presidente da Câmara de Leiria, Gonçalo Lopes, visitou o espaço, onde acompanhou as alterações realizadas e o reforço das respostas de atendimento. Com a integração da E-Redes e do Exército Português, aumentamos o leque de serviços públicos de interesse para a população e reforçamos a capacidade de resposta da loja de cidadão de Leiria, destacou, sublinhando que esta evolução permite concentrar no mesmo espaço mais serviços e facilitar o acesso dos cidadãos às respostas de que necessitam. Os bombeiros voluntários de Pedrógão Grande estão a funcionar provisoriamente num edifício cedido pela autarquia na zona industrial do concelho, enquanto aguardam a reparação da cobertura do quartel danificado pela depressão Christine. Temos estado em contentores, suportando uma despesa enorme para a associação. São 4.100 euros mensais, acrescidos de IVA. Agora mudamos para as instalações cedidas pelo município, na zona industrial, para onde alocámos as viaturas e os contentores, disse à agência Lusa o presidente da direção da Associação Humanitária dos Bombeiros Voluntários de Pedrógão Grande, Luís David. Segundo o dirigente, a mudança dá melhores condições aos homens e mulheres que estavam a viver dentro de tendas cedidas pelo INEM na garagem do quartel. A tempestade Christine, no dia 28 de janeiro, provocou danos no quartel dos bombeiros com prejuízos na ordem de 720 mil euros. Neste momento, só temos o valor disponibilizado pela seguradora, pelo que só poderemos avançar com a reparação da cobertura do quartel, explicou Luís David, ao referir que a recuperação do telhado tem um custo de cerca de 190 mil euros. Luís David afirmou que a recuperação do telhado é uma prioridade, até porque é importante que a obra fique concluída antes do inverno. O presidente reconheceu, contudo, que o quartel precisa de outras intervenções no seu interior. O piso do primeiro andar ficou danificado, tal como as camaradas dos bombeiros. A parte elétrica foi destruída e terá de ser refeita, mas essas obras terão de ser feitas numa segunda fase, resignou-se, lamentando a falta de apoios, nomeadamente os aprovados pelo Estado, que ainda não chegaram. E assim chega ao fim este serviço noticioso. Fique bem, continue na nossa companhia.
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Cá estou para mais uma edição dos Álbuns da Década. Desta vez trago o disco A Song For You, dos Carpenters. Foi lançado em setembro de 1972 e vendeu 3 milhões de cópias. Na década de 70, ocupa o lugar 86 dos 100 mais vendidos.

altura do seu lançamento, em junho de 72, a combinação da imagem salutar de Richard e Karen com as suas melodias inócuas mas populares transformaram-os em grandes estrelas, mas aqui as inconsistências dos seus álbuns anteriores são substituídas por um tema de qualidade atrás de outro. Um contribuinte vital para a fórmula é o letrista John Battis, que escreveu em parceria com Richard duas das faixas mais famosas do álbum, o êxito do top 10 norte-americano Goodbye to Love e Top of the World, que Richard apenas considerou aproveitável como faixa de álbum, mas que acabou por encabeçar a lista dos 100 melhores durante quase um ano e meio.

talento especial de Richard para selecionar o material adequado para cantar com Karen é evidente em Hurting Each Other, originalmente gravado por Ruby and the Romantics, vindo a ser êxito em segunda posição nos Estados Unidos da América, e numa então nova canção de Carole King, It's Going to Take Some Time, que chegou

O álbum atingiu a 4ª posição nos Estados Unidos da América em junho de 1972, o número 13 no Reino Unido e o lugar número 8 em Portugal.

Este disco foi produzido por Jack Dougherty e tem a duração de 37 minutos, contendo 13 músicas. A Song for You, Top of the World, Hurting Each Other, It's Going to Take Some Time, Goodbye to Love, Intermission, Blessed Beasts and Children, Flatbed Rock, Piano Picker, I Won't Last a Day Without You, Crystal Lullaby, Roll Out e Arrepentir.

0: em setembro de 1972 e vendeu 3 milhões de cópias. Na década de 1970, ocupou o lugar 86 dos 100 mais vendidos.
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3: A temperatura atual em Pombal é de
4: 32 graus.

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4: Got the intel package on Cole Reed. Born and raised in London. Father was a cop, grandfather was a cop.
5: Olá, cá estou eu com mais um Cinema 7, onde vou falar de mais duas estreias nas salas de cinema em Portugal. E para começar, trago-lhe um filme de ação protagonizado por Jason Statham. O filme chama-se Mutiny, Código de Vingança.
6: It's okay. I'm here to help. I'm coming back for everybody.
7: What the fuck is going on?
8: Get back in the container! Then get back in!
5: Cole Reed, antigo membro das Forças Especiais e ex-agente da Polícia de Nova York, trabalha como segurança privado. Quando o seu patrão, um multimilionário industrial, é assassinado à sua frente, Cole é incriminado pelo crime e vê-se obrigado a fugir. Enquanto tenta escapar às autoridades e começa a investigar o verdadeiro responsável pelo homicídio, acaba por

0: Lindsay Mitchell e J.P. Davis e conta com Jason Statham como protagonista e produtor, Annabelle Wallis, Roland Moeller, Adrian Lester, Jason Wong e Arnaz Fedoravicius assumem os papéis secundários.
1: Dear Grandma, we've moved to the countryside. Dad's crazy plan is infecting the whole family.
0: E depois de um thriller de ação, nada como uma fantasia para toda a família. O filme em questão é uma produção inglesa, chama-se A Árvore da Magia Longínqua e é inspirado numa célebre série de livros escrita pela autora dos cinco.
1: Wouldn't say that was very usual.
2: What is this place?
3: The magic faraway tree.
4: It's amazing.
5: At the top of that ladder are lands that come and go. There's loads.
0: Depois de deixarem para trás a vida agitada da cidade, Polly e Tim Thompson instalam-se com os três filhos numa zona rural inglesa. Ali, o facto de deixarem ter acesso à tecnologia proporciona-lhes uma vantagem inesperada, descobrir o mundo à sua volta. Tanto assim é que numa dessas explorações, as crianças encontram uma árvore gigante habitada por Moonface, Silky, Dame Ocelot e Saucepan Man, umas criaturas mágicas que lhes revelam terras encantadas, cada uma com as suas próprias regras e assombros. À medida que as aventuras se sucedem, a família reencontra o prazer das pequenas coisas, percebendo como a simplicidade se pode transformar numa oportunidade de reaproximação, partilha e cumplicidade.
6: We know all of this.
5: You know all that because we just told you it.
0: A Árvore da Magia Longínqua é um filme de aventura e fantasia realizado por Ben Gregor a partir de um argumento de Simon Farnaby que se inspira na célebre série de livros escrita por Enid Blyton, também conhecida por ter escrito as aventuras originais de Noddy, os Cinco, os Sete e as Gêmeas. O elenco conta com Claire Foy, Andrew Garfield, Judi Dench, Sonny Meo, Nonzo Anozzi, Nicola Coughlan, Jessica Gunning, Jennifer Saunders e Rebecca Ferguson.
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1: A cada momento, vivemos o que criamos com os nossos pensamentos. Somos os criadores da nossa realidade. O problema é que, na maioria das vezes, são os nossos pensamentos, os inconscientes, que criam essa realidade. São programas executados sem a nossa consciência tomar conhecimento. Estes programas, que funcionam em automático, imprimem no nosso cérebro certos comportamentos, pensamentos e reações emocionais mecanizadas, como se fôssemos robotizados e programados para reagirmos sempre da mesma forma, mesmo que mais tarde nos arrependamos. Temos a tendência de repetir novamente o erro diante de uma emoção descontrolada. Por isso, devemos ter a consciência plena dos nossos pensamentos e procurar corrigi-los, quando estes não caminham no sentido de tornar a nossa vida um pouco mais feliz. Pense nisto e seja feliz.
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9: E em Pombal estão agora
10: 30 graus.

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2: A Sony anunciou que deixaria de produzir discos para jogos da PlayStation a partir de janeiro de 2028. E de acordo com novas informações partilhadas pela ORF Salzburg, parece que a decisão já estava a ser preparada há algum tempo. De acordo com esta publicação austríaca, a Sony Digital Audio Disc Corporation já terá investido à volta de 30 milhões de euros para converter a fábrica de produção de discos no país, situada na localidade de Talgau, em instalações dedicadas a microlentes. De lembrar que esta fábrica produz atualmente 600 mil discos por dia. A PlayStation representa atualmente cerca de 50% do nosso volume e cerca de 20% disso são novas encomendas, explicou à publicação o CEO da Sony, Dietmar Tenzer. Estamos a falar de 10% do volume em 2028. Não estão previstos despedimentos na fábrica, com Tenzer a adiantar que os cerca de 300 funcionários receberão formação para a produção de microlentes. Esta informação sugere que a Sony não tem intenções de voltar atrás com a decisão de abandonar o formato físico para jogos da PlayStation, mesmo com toda a polémica que se tem instalado desde que a notícia foi comunicada. A partir de 2028, a aposta será somente em jogos em versão digital disponíveis através da PlayStation Store, o que implica que a próxima geração da consola da Sony, a PlayStation 6, poderá ser compatível apenas com jogos em formato digital.
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1: O que é que as pessoas querem mais do que sexo ou chocolate? Um estudo realizado pela plataforma iPass, que contou com mais de 1.700 participantes da América do Norte e da Europa, concluiu que 40% das pessoas escolheu a ligação Wi-Fi como a coisa mais essencial no seu dia-a-dia. 37% elegeu o sexo, 14% o chocolate e 9% o álcool. Patricia Hume, da iPass, ao comentar o resultado, afirmou que o Wi-Fi não é apenas o método mais popular de ligação à internet. Ele superou muitos outros luxos e necessidades do ser humano. A ideia de que o Wi-Fi seria considerado mais importante do que o sexo, o álcool e o chocolate seria impensável há apenas alguns anos. O estudo mostra ainda que o efeito do Wi-Fi também influencia as escolhas que as pessoas fazem nas suas viagens e deslocações. 72% dos inquiridos admitiu já ter escolhido hotéis com base na sua experiência de Wi-Fi e 21% admite fazê-lo sempre.
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1: A 18 de agosto de 1933, nascia Roman Polanski, cineasta franco-polaco. Precisamente 4 anos depois, em 1937, nascia outra figura ligada ao mundo do cinema, o ator norte-americano Robert Redford. Em 1964, a África do Sul foi banida dos Jogos Olímpicos pelo Comitê Olímpico Internacional por não renunciar ao regime de apartheid. Em 1996, registou-se a Sexta-feira Negra na banca portuguesa com suspensão de pagamentos. A crise começou quando o Banco do Porto e o Banco Comercial de Viana se declararam insolventes.
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3: Olá, eu sou a Kátia e queria ouvir o Pedro Barbunhosa.

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2: Lá, lá, lá. É uma canção composta por Ramon Arcusa e Manuel de la Calva, conhecidos como o Duo Dinâmico. Foi a vencedora do Festival Eurovisão da Canção 1968, que nesse ano teve lugar em Londres, no Royal Albert Hall, em representação da Espanha, que conseguiu aqui a sua primeira vitória na competição. A interpretação esteve a cargo da cantora Maciel. Lá, Lá, Lá foi uma das canções do Festival Eurovisão da Canção que gerou mais controvérsia. Joan Manuel Serrat, o artista que havia sido escolhido para defender a canção, esperava cantá-la em catalão. Contudo, Francisco Franco, o presidente espanhol na altura, não o permitiu. Por sua vez, Serrat recusou-se a interpretá-la em castelhano e perante este jogo de empurra, à última da hora tiveram que recorrer à cantora Maciel, que até se encontrava fora do país, para interpretar a canção. Lá Lá Lá superou a canção Congratulations do Reino Unido, que era a favorita, por apenas um ponto. Bill Martin, o autor da canção britânica, chamou a canção espanhola qualquer coisa como um monte de lixo. Acontece que desde 1968, Lá Lá Lá tem sido vista por alguns críticos como um exemplo do Festival Eurovisão da Canção no seu pior. Mas não fica por aqui. No regresso a Madrid, Maciel recusou-se a receber das mãos de Franco o laço de Isabel, a Católica, uma ousadia que lhe valeu um ano de veto na televisão espanhola. Mais tarde, em 2008, um documentário exibido na televisão veio lançar mais achas para a fogueira, onde o realizador, o jornalista José María Íñigo, afirmou que Franco havia comprado votos para vencer a competição numa tentativa de limpar a imagem do país. Maciel sentiu-se ofendida com aquelas acusações e respondeu insistindo que venceu porque a sua canção era melhor, o que é discutível, e porque Franco não teria sido capaz de comprar votos para conseguir o primeiro lugar. Considerou ainda que aquelas acusações não eram mais do que fruto da competição entre canais espanhóis de televisão.

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0: 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E o relógio marca agora
2: 17:41.

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1: A ilha de Brač é uma das maiores ilhas da Croácia e tornou-se conhecida internacionalmente. Esta praia destaca-se pela sua forma muito invulgar, semelhante a uma língua de terra que avança sobre o mar Adriático. A ponta da praia altera ligeiramente a sua orientação ao longo do tempo devido à ação das correntes marítimas, das ondas e do vento, tornando cada visita um pouco diferente da anterior. A ilha possui aldeias tradicionais, olivais, vinhas e pedreiras de calcário branco, uma pedra de elevada qualidade utilizada em edifícios históricos de diferentes países. O ponto mais alto da ilha, o Monte Vidova Gora, é também o pico mais elevado de todas as ilhas do Adriático e oferece uma vista panorâmica sobre a costa da Croácia e as ilhas vizinhas.
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1: Olá, o meu nome é Hugo Azevedo, sou empresário, designer e músico. Escolhi esta música por ser um hino aos momentos belos e trágicos da vida, por ser um hino às contradições e às constantes necessidades de amor e aceitação. A primeira coisa que me vem à cabeça quando o ouço é uma sensação de êxtase em tudo devido à entrega do vocalista e também à repetição sinfónica levada à exaustão por parte dos violinos e dos violoncelos. Esta constante repetição no refrão que o vocalista imprime, das mesmas palavras e frases, em duelo com a intensidade das cordas, representam, em meu ver, uma sinfonia perfeita à vida, ou uma sinfonia agridoce, se assim preferirem. Agora, sempre que a ouço, continuo a achar que é uma das músicas pop que não perde qualidade, apesar de ter completado 20 anos, agora, no dia 16 de junho. Este é o tipo de música que eu acho que a maioria das bandas tem secretamente inveja por não terem sido eles a compor. Se tivesse de definir esta música numa só palavra, seria arrebatadora. A música da minha vida é Bittersweet Symphony dos Verve.

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1: Lawson Spolansky, um adolescente de 15 anos, conhecido do TikTok, revelou que ficou de coração partido após descobrir que o melhor amigo que teve durante 10 anos era na realidade um ator contratado pela sua tia, avançou ao jornal The Mirror. Num vídeo, intitulado Estou Finalmente Pronto para Partilhar Convosco Esta História Horrível, Lawson conta o início desta relação quando tinha apenas 5 anos. Tudo começou quando, num dia, a tia disse a Lawson que tinha de se tornar num homem melhor. Após alguns dias desta conversa, o jovem caiu e magoou o joelho numa brincadeira num parque. Nesse momento, aproximou-se um rapaz que gozou com ele enquanto Lawson chorava. A mãe do rapaz aproximou-se e ajudou-o. Isto aconteceu enquanto a ama de Lawson estava na casa de banho público.

0: pública do parque onde este brincava. Quando o novo período escolar começou, Lawson viu que o mesmo rapaz, a quem chamava Dexter, estava na sua turma e eram colegas de carteira. A partir daí tornaram-se bons amigos, começaram a criar laços e o jovem até começou a ter um melhor desempenho na escola. Tudo correu bem até ao dia em que Lawson descobriu que a sua tia tinha contratado Dexter, que era um ator, para ser o seu melhor amigo. A mãe do alegado amigo também era contratada, sendo gerente de uma empresa de produção. O jovem disse ainda que a ex-terapeuta, a quem procurou orientação, era irmã da agente, mãe fictícia, do Dexter. O jovem confrontou Dexter sobre estas alegações, que as confirmou.
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3: Filarmónica de Vermoil homenageia imigrantes com concerto de verão na abertura das festas locais. Saiba mais pormenores já a seguir.
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3: As festas de Vermoil 2026 arrancam esta quinta-feira com um momento muito especial. A Sociedade Filarmónica Vermoilense realiza o seu concerto de verão, um dos pontos altos da atividade cultural da freguesia, pensado para abraçar a comunidade imigrante de regresso a casa nesta época do ano e para dar o arranque oficial às festas em honra do Sagrado Coração de Jesus. A Filarmónica, sob orientação do maestro Miguel Alves, vai atuar no adro da Igreja de Vermoil a partir das 21h30. A entrada é livre e a direção da Sociedade Filarmónica Vermoilense convida toda a população a associar-se a esta noite de celebração da música e da cultura local. Na mesma noite do concerto de verão, a festa prossegue depois com um baile animado por Graciano Ricardo. Os festejos em honra do Sagrado Coração de Jesus continuam na sexta-feira, dia 21, com atuações de Zezita, da banda 69 Graus e Kid Louco e Los Mistérios. No sábado há uma garraiada, às 17 horas, baile com NS Music às 20, concerto de Jéssica Cipriano às 22 e ainda a atuação do DJ Vito M. Domingo é marcado pela atividade religiosa, destacando-se a missa solene às 15 horas, que será seguida de procissão, acompanhada pela Filarmónica Vermoilense. De seguida, por volta das 17 horas, a Filarmónica dá novo concerto, prosseguindo o programa com as atuações do Grupo de Séniores de Vermoil, do Rancho Folclórico e Etnográfico do Barrocal e do Grupo de Gaiteiros Rodinas. À noite, pelas 22 horas, atua a banda TXP, de tributo aos Chutes e Pontapés. Dois homens sofreram ferimentos graves após a queda de uma grua em Regueira de Pontes, no concelho de Leiria. Os trabalhadores estavam a manobrar a grua quando foram atingidos por aquela. O alerta foi dado pelas 10 horas da manhã de ontem, segundo informação no portal da Autoridade Nacional de Emergência e Proteção Civil, estiveram no local 5 operacionais. O comandante dos bombeiros voluntários da Ortigosa confirmou que os homens sofreram ferimentos graves e foram transportados para o Hospital de Leiria. A loja do Cidadão de Leiria tem uma nova imagem e uma oferta de serviços reforçada, com a integração do atendimento da E-Redes e a instalação em breve de um posto de atendimento do Exército Português. Segundo a Câmara de Leiria, a renovação da identidade visual e da sinalética, já concluída, abrangeu o interior e o exterior do edifício e segue a nova imagem da Rede Nacional de Lojas de Cidadão, desenvolvida sob o conceito Serviços Públicos Ligados a Si. O atendimento da E-Redes entra em funcionamento já na próxima semana, alargando as respostas disponíveis num único local. A oferta será posteriormente reforçada com a abertura de um novo posto de atendimento do Exército Português. A intervenção na loja do cidadão, refere o município, procurou tornar mais simples a orientação no interior do espaço, facilitar a identificação dos diferentes serviços e melhorar as condições de acessibilidade e de atendimento. Já a nova identidade visual contribui também para uma utilização mais simples e intuitiva através de uma imagem comum e de uma sinalética mais clara e inclusiva, salienta. Os trabalhos foram financiados pelo Plano de Recuperação e Resiliência e decorreram sem interrupção do funcionamento dos serviços, de acordo com as normas definidas para a Rede Nacional de Lojas de Cidadão. O Presidente da Câmara de Leiria, Gonçalo Lopes, visitou o espaço, onde acompanhou as alterações realizadas e o reforço das respostas de atendimento. Com a integração da E-Redes e do Exército Português, aumentamos o leque de serviços públicos de interesse para a população e reforçamos a capacidade de resposta da Loja de Cidadão de Leiria, destacou, sublinhando que esta evolução permite concentrar no mesmo espaço mais serviços e facilitar o acesso dos cidadãos às respostas de que necessitam. Os bombeiros voluntários de Pedrógão Grande estão a funcionar provisoriamente num edifício cedido pela autarquia na zona industrial do concelho, enquanto aguardam a reparação da cobertura do quartel danificado pela depressão Christine. Temos estado em contentores, suportando uma despesa enorme para a associação. São 4.100 euros mensais, acrescidos de IVA. Agora mudamos para as instalações cedidas pelo município, na zona industrial, para onde alocámos as viaturas e os contentores, disse à agência Lusa o presidente da direção da Associação Humanitária dos Bombeiros Voluntários de Pedrógão Grande, Luís David. Segundo o dirigente, a mudança dá melhores condições aos homens e mulheres que estavam a viver dentro de tendas cedidas pelo INEM na garagem do quartel. A tempestade Christine, no dia 28 de janeiro, provocou danos no quartel dos bombeiros, com prejuízos na ordem de 720 mil euros. Neste momento, só temos o valor disponibilizado pela seguradora, pelo que só poderemos avançar com a reparação da cobertura do quartel, explicou Luís David, ao referir que a recuperação do telhado tem um custo de cerca de 190 mil euros. Luís David afirmou que a recuperação do telhado é uma prioridade, até porque é importante que a obra fique concluída antes do inverno. O presidente reconheceu, contudo, que o quartel precisa de outras intervenções no seu interior. O piso do primeiro andar ficou danificado, tal como as camaradas dos bombeiros. A parte elétrica foi destruída e terá de ser refeita, mas essas obras terão de ser feitas numa segunda fase, resignou-se, lamentando a falta de apoios, nomeadamente os aprovados pelo Estado, que ainda não chegaram. E assim chega ao fim este serviço noticioso. Fique bem, continue na nossa companhia.
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0: Em Portugal continental, são
5: 18 e 41.

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Cá estou para mais uma edição dos álbuns da década. Desta vez trago o disco A Song For You dos Carpenters. Foi lançado em setembro de 1972 e vendeu 3 milhões de cópias. Na década de 70 ocupa o lugar 86 dos 100 mais vendidos.

por altura do seu lançamento, em junho de 72, a combinação da imagem salutar de Richard e Karen com as suas melodias inócuas mas populares transformaram-os em grandes estrelas, mas aqui as inconsistências dos seus álbuns anteriores são substituídas por um tema de qualidade atrás de outro. Um contribuinte vital para a fórmula é o letrista John Battis, que escreveu em parceria com Richard duas das faixas mais famosas do álbum, o êxito do top 10 norte-americano Goodbye to Love e Top of the World, que Richard apenas considerou aproveitável como faixa de álbum, mas que acabou por encabeçar a lista dos 100 melhores durante quase um ano e meio.

talento especial de Richard para selecionar o material adequado para cantar com Karen é evidente em Hurting Each Other, originalmente gravado por Ruby and the Romantics, vindo a ser êxito em segunda posição nos Estados Unidos da América, e numa então nova canção de Carole King, It's Going to Take Some Time, que chegou

O álbum atingiu a 4ª posição nos Estados Unidos da América em junho de 1972, o número 13 no Reino Unido e o lugar número 8 em Portugal.

Este disco foi produzido por Jack Dougherty e tem a duração de 37 minutos, contendo 13 músicas. A Song for You, Top of the World, Hurting Each Other, It's Going to Take Some Time, Goodbye to Love, Intermission, Blessed Beasts and Children, Flat Rock, Piano Picker, I Won't Last a Day Without You, Crystal Lullaby, Roll Out e a reprise de

0: em setembro de 1972 e vendeu 3 milhões de cópias. Na década de 1970, ocupou o lugar 86 dos 100 mais vendidos.
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3: A temperatura atual em Pombal é de
4: 26 graus.

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2: Quando escolhemos um alimento, é comum olharmos apenas para o número de calorias. No entanto, dois alimentos podem ter exatamente as mesmas calorias e oferecer benefícios muito diferentes para a saúde. É aqui que entra o conceito de densidade nutricional. Um alimento com elevada densidade nutricional fornece muitas vitaminas, minerais, fibra e outros nutrientes essenciais em relação às calorias que contém. É o caso da fruta, dos legumes, das leguminosas, dos frutos secos e até dos cereais integrais. Já alimentos com baixa densidade nutricional podem fornecer muitas calorias, mas poucos nutrientes importantes, como acontece frequentemente com refrigerantes, doces ou snacks ultraprocessados. Isto não significa que estes alimentos nunca possam ser consumidos, mas sim que devem ocupar um espaço menor na alimentação. Em geral, privilegiar alimentos ricos em nutrientes é uma estratégia mais eficaz para promover a saúde do que olhar apenas para a contagem de calorias.
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1: Separe o urgente do importante. Priorizar tarefas foi o pilar do método de gerenciamento de tempo difundido por dois gurus, Hiram Smith e Stephen Covey. Em 1984, um especialista em gerenciamento de tempo lançou uma agenda com campos para priorizar e organizar tarefas diariamente. O caderninho chamava-se Franklin Planner, homenagem a Benjamin Franklin, e foi criado pelo americano Hiram Smith, que se baseou na seguinte ideia: tarefas urgentes tendem a tomar o lugar das importantes. Nunca temos tempo para concluir projetos que realmente mudam as nossas vidas, porque atividades banais, mais urgentes, pulam na frente. Há uma infinidade delas: comprar pão, pagar uma conta, buscar uma encomenda. E o segredo, de acordo com Smith, era listar essas duas categorias de tarefas, urgentes e importantes. Depois, distribuí-las ao longo do dia, de forma a encaixarem ambas.
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5: Got the intel package on Cole Reed. Born and raised in London. Father was a cop, grandfather was a cop.
6: Olá, cá estou eu com mais um Cinema 7, onde vou falar de mais duas estreias nas salas de cinema em Portugal. E para começar, trago-lhe um filme de ação protagonizado por Jason Statham. O filme chama-se Mutiny, Código de Vingança.
7: It's okay. I'm here to help. I'm coming back for everybody.
8: What the fuck is going on?
9: Get back in the container! Said get back in!
6: Cole Reed, antigo membro das Forças Especiais e ex-agente da Polícia de Nova York, trabalha como segurança privado. Quando o seu patrão, um multimilionário industrial, é assassinado à sua frente, Cole é incriminado pelo crime e vê-se obrigado a fugir. Enquanto tenta escapar às autoridades e começa a investigar o verdadeiro responsável pelo homicídio, acaba por descobrir que foi intencionalmente envolvido numa conspiração muito mais vasta e perigosa do que poderia imaginar.
7: Tell me what you want. Everybody wants something.
6: Realizado por Jean-François Richer, este thriller de ação tem argumento de Lindsay Mitchell e G.P. Davis e conta com Jason Statham como protagonista e produtor, Annabelle Wallis, Roland Moeller, Adrian Lester, Jason Wands e Arnaz Fedoravicius assumem os papéis secundários.
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11: Dear Grandma, we've moved to the countryside. Dad's crazy plan is infecting the whole family.
6: E depois de um thriller de ação, nada como uma fantasia para toda a família. O filme em questão é uma produção inglesa, chama-se A Árvore da Magia Longínqua e é inspirado numa célebre série de livros escrita pela autora dos Cinco.
11: Wouldn't say that was very usual.
12: What is this place?
13: The magic faraway tree.
14: It's amazing.
11: At the top of that ladder are lands that come and go. There's loads.
6: Depois de deixarem para trás a vida agitada da cidade, Polly e Tim Thompson instalam-se com os três filhos numa zona rural inglesa. Ali, o facto de deixarem ter acesso à tecnologia proporciona-lhes uma vantagem inesperada, descobrir o mundo à sua volta. Tanto assim é que numa dessas explorações, as crianças encontram uma árvore gigante habitada por Moonface, Silky, Dame Ocelot e Saucepan Man, umas criaturas mágicas que lhes revelam terras encantadas, cada uma com as suas próprias regras e assombros. À medida que as aventuras se sucedem, a família reencontra o prazer das pequenas coisas, percebendo como a simplicidade se pode transformar numa oportunidade de reaproximação, partilha e cumplicidade.
3: We know all of this.
10: You know all that because we just told you it.
6: A Árvore da Magia Longínqua é um filme de aventura e fantasia realizado por Ben Gregor a partir de um argumento de Simon Farnaby que se inspira na célebre série de livros escrita por Enid Blyton, também conhecida por ter escrito as aventuras originais de Noddy, os 5, os 7 e as gêmeas. O elenco conta com Claire Foy, Andrew Garfield, Judi Dench, Sonny Meo, Nonzo Anozzi, Nicola Coughlan, Jessica Gunning, Jennifer Saunders e Rebecca Ferguson.
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4: 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Agora são
3: 19h43.

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2: A Sony anunciou que deixaria de produzir discos para jogos da PlayStation a partir de janeiro de 2028. E de acordo com novas informações partilhadas pela ORF Salzburg, parece que a decisão já estava a ser preparada há algum tempo. De acordo com esta publicação austríaca, a Sony Digital Audio Disc Corporation já terá investido à volta de 30 milhões de euros para converter a fábrica de produção de discos no país, situada na localidade de Talgau, em instalações dedicadas a microlentes. De lembrar que esta fábrica produz atualmente 600 mil discos por dia. A PlayStation representa atualmente cerca de 50% do nosso volume e cerca de 20% disso são novas encomendas, explicou à publicação o CEO da Sony, Dietmar Tenzer. Estamos a falar de 10% do volume em 2028. Não estão previstos despedimentos na fábrica, com Tenzer a adiantar que os cerca de 300 funcionários receberão formação para a produção de microlentes. Esta informação sugere que a Sony não tem intenções de voltar atrás com a decisão de abandonar o formato físico para jogos da PlayStation, mesmo com toda a polémica que se tem instalado desde que a notícia foi comunicada. A partir de 2028, a aposta será somente em jogos em versão digital disponíveis através da PlayStation Store, o que implica que a próxima geração da consola da Sony, a PlayStation 6, poderá ser compatível apenas com jogos em formato digital.
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3: A temperatura atual em Pombal é de
4: 23 graus.
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2: 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São
3: 20 e 25.

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0: 21 e 4. 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
1: A 18 de agosto de 1933, nascia Roman Polanski, cineasta franco-polaco. Precisamente 4 anos depois, em 1937, nascia outra figura ligada ao mundo do cinema, o ator norte-americano Robert Redford. Em 1964, a África do Sul foi banida dos Jogos Olímpicos pelo Comitê Olímpico Internacional por não renunciar ao regime de apartheid. Em 1996, registou-se a Sexta-feira Negra na banca portuguesa com suspensão de pagamentos. A crise começou quando o Banco do Porto e o Banco Comercial de Viana se declararam insolventes.
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1: A cada momento, vivemos o que criamos com os nossos pensamentos. Somos os criadores da nossa realidade. O problema é que, na maioria das vezes, são os nossos pensamentos inconscientes que criam essa realidade. São programas executados sem a nossa consciência tomar conhecimento. Estes programas, que funcionam em automático, imprimem no nosso cérebro certos comportamentos, pensamentos e reações emocionais mecanizadas, como se fôssemos robotizados e programados para reagirmos sempre da mesma forma, mesmo que mais tarde nos arrependamos. Temos a tendência de repetir novamente o erro diante de uma emoção descontrolada. Por isso, devemos ter a consciência plena dos nossos pensamentos e procurar corrigi-los, quando estes não caminham no sentido de tornar a nossa vida um pouco mais feliz. Pense nisto e seja feliz.
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estou para mais uma edição dos álbuns da década. Desta vez trago o disco A Song For You dos Carpenters. Foi lançado em setembro de 1972 e vendeu 3 milhões de cópias. Na década de 70 ocupa o lugar 86 dos 100 mais vendidos.

por altura do seu lançamento, em junho de 72, a combinação da imagem salutar de Richard e Karen, com as suas melodias inócuas mas populares, transformaram-os em grandes estrelas, mas aqui as inconsistências dos seus álbuns anteriores são substituídas por um tema de qualidade atrás de outro. Um contribuinte vital para a fórmula é o letrista John Battis, que escreveu em parceria com Richard duas das faixas mais famosas do álbum, o êxito do top 10 norte-americano Goodbye to Love e Top of the World, que Richard apenas considerou aproveitável como faixa de álbum, mas que acabou por encabeçar a lista dos 100 melhores durante quase um ano e meio após.

talento especial de Richard para selecionar o material adequado para cantar com Karen é evidente em Hurting Each Other, originalmente gravado por Ruby and the Romantics, vindo a ser êxito em segunda posição nos Estados Unidos da América, e numa então nova canção de Carole King, It's Going to Take Some Time, que chegou

álbum atingiu a 4ª posição nos Estados Unidos da América em junho de 1972, o número 13 no Reino Unido e o lugar número 8 em Portugal.

Este disco foi produzido por Jack Dougherty e tem a duração de 37 minutos, contendo 13 músicas. A Song for You, Top of the World, Hurting Each Other, It's Going to Take Some Time, Goodbye to Love, Intermission, Blessed Beasts and Children, Flat Bay Rock, Piano Picker, I Won't Last a Day Without You, Crystal Lullaby, Roll Hot e a reprise de A

0: Sonatos em setembro de 1972 e vendeu 3 milhões de cópias. Na década de 1970, ocupou o lugar 86 dos 100 mais vendidos.
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À noite, a música tem outro encanto. Os sons calmos deixam-nos mais tranquilos e convidam-nos a sonhar. Sim, porque não devemos perder nunca a vontade de sonhar. Tenha uma noite tranquila na nossa companhia.

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1: Lá, Lá, Lá é uma canção composta por Ramón Arcusa e Manuel de la Calva, conhecidos como o Duo Dinâmico. Foi a vencedora do Festival Eurovisão da Canção 1968, que nesse ano teve lugar em Londres, no Royal Albert Hall, em representação da Espanha, que conseguiu aqui a sua primeira vitória na competição. A interpretação esteve a cargo da cantora Maciel. Lá, Lá, Lá foi uma das canções do Festival Eurovisão da Canção que gerou mais controvérsia. Joan Manuel Serrat, o artista que havia sido escolhido para defender a canção, esperava cantá-la em catalão. Contudo, Francisco Franco, o presidente espanhol na altura, não o permitiu. Por sua vez, Serrat recusou-se a interpretá-la em castelhano e perante este jogo de empurra, à última da hora tiveram que recorrer à cantora Maciel, que até se encontrava fora do país, para interpretar a canção. Lá, Lá, Lá superou a canção Congratulations do Reino Unido, que era a favorita, por apenas um ponto. Bill Martin, o autor da canção britânica, chamou a canção espanhola qualquer coisa como um monte de lixo. Acontece que desde 1968, Lá, Lá, Lá tem sido vista por alguns críticos como um exemplo do Festival Eurovisão da Canção no seu pior. Mas não fica por aqui. No regresso a Madrid, Maciel recusou-se a receber das mãos de Franco o laço de Isabel, a Católica, uma ousadia que lhe valeu um ano de veto na televisão espanhola. Mais tarde, em 2008, um documentário exibido na televisão veio lançar mais achas para a fogueira, onde o realizador, o jornalista José María Íñigo, afirmou que Franco havia comprado votos para vencer a competição numa tentativa de limpar a imagem do país. Maciel sentiu-se ofendida com aquelas acusações e respondeu insistindo que venceu porque a sua canção era melhor, o que é discutível, e porque Franco não teria sido capaz de comprar votos para conseguir o primeiro lugar. Considerou ainda que aquelas acusações não eram mais do que fruto da competição entre canais espanhóis de televisão.

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2: Quando escolhemos um alimento, é comum olharmos apenas para o número de calorias. No entanto, dois alimentos podem ter exatamente as mesmas calorias e oferecer benefícios muito diferentes para a saúde. É aqui que entra o conceito de densidade nutricional. Um alimento com elevada densidade nutricional fornece muitas vitaminas, minerais, fibra e outros nutrientes essenciais em relação às calorias que contém. É o caso da fruta, dos legumes, das leguminosas, dos frutos secos e até dos cereais integrais. Já alimentos com baixa densidade nutricional podem fornecer muitas calorias, mas poucos nutrientes importantes, como acontece frequentemente com refrigerantes, doces ou snacks ultraprocessados. Isto não significa que estes alimentos nunca possam ser consumidos, mas sim que devem ocupar um espaço menor na alimentação. Em geral, privilegiar alimentos ricos em nutrientes é uma estratégia mais eficaz para promover a saúde do que olhar apenas para a contagem de calorias.
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4: Lawson Spolansky, um adolescente de 15 anos, conhecido do TikTok, revelou que ficou de coração partido após descobrir que o melhor amigo que teve durante 10 anos era na realidade um ator contratado pela sua tia, avançou o jornal The Mirror. Num vídeo, intitulado Estou Finalmente Pronto para Partilhar Convosco Esta História Horrível, Lawson conta o início desta relação quando tinha apenas 5 anos. Tudo começou quando, num dia, a tia disse a Lawson que tinha de se tornar num homem melhor. Após alguns dias desta conversa, o jovem caiu e magoou o joelho numa brincadeira num parque. Nesse momento, aproximou-se um rapaz que gozou com ele enquanto Lawson chorava. A mãe do rapaz aproximou-se e ajudou. Isto aconteceu enquanto a ama de Lawson estava na casa de banho pública do parque onde este brincava. Quando o novo período escolar começou, Lawson viu que o mesmo rapaz, a quem chamava Dexter, estava na sua turma e eram colegas de carteira. A partir daí tornaram-se bons amigos, começaram a criar laços e o jovem até começou a ter um melhor desempenho na escola. Tudo correu bem até ao dia em que Lawson descobriu que a sua tia tinha contratado Dexter, que era um ator, para ser o seu melhor amigo. A mãe do alegado amigo também era contratada, sendo gerente de uma empresa de produção. O jovem disse ainda que a ex-terapeuta, a quem procurou orientação, era irmã da agente, mãe fictícia, do Dexter. O jovem confrontou Dexter sobre estas alegações, que as confirmou.
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2: O que é que as pessoas querem mais do que sexo ou chocolate? Um estudo realizado pela plataforma iPass, que contou com mais de 1.700 participantes da América do Norte e da Europa, concluiu que 40% das pessoas escolheu a ligação Wi-Fi como a coisa mais essencial no seu dia-a-dia. 37% elegeu o sexo, 14% o chocolate e 9% o álcool. Patricia Hume, da iPass, ao comentar o resultado, afirmou que o Wi-Fi não é apenas o método mais popular de ligação à internet. Ele superou muitos outros luxos e necessidades do ser humano. A ideia de que o Wi-Fi seria considerado mais importante do que o sexo, o álcool e o chocolate seria impensável há apenas alguns anos. O estudo mostra ainda que o efeito do Wi-Fi também influencia as escolhas que as pessoas fazem nas suas viagens e deslocações. 72% dos inquiridos admitiu já ter escolhido hotéis com base na sua experiência de Wi-Fi e 21% admite fazê-lo sempre.
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Olá, o meu nome é Hugo Azevedo, sou empresário, designer e músico. Escolhi esta música por ser um hino aos momentos belos e trágicos da vida, por ser um hino às contradições e às constantes necessidades de amor e aceitação. A primeira coisa que me vem à cabeça quando o ouço é uma sensação de êxtase em tudo devido à entrega do vocalista e também à repetição sinfónica levada à exaustão por parte dos violinos e dos violoncelos. Esta constante repetição no refrão que o vocalista imprime, das mesmas palavras e frases, em duelo com a intensidade das cordas, representam, em meu ver, uma sinfonia perfeita à vida, ou uma sinfonia agridoce, se assim preferirem. Agora, sempre que a ouço, continuo a achar que é uma das músicas pop que não perde qualidade, apesar de ter completado 20 anos, agora no dia 16 de junho. Este é o tipo de música que eu acho que a maioria das bandas tem secretamente inveja por não terem sido eles a compor. Se tivesse de definir esta música numa só palavra, seria arrebatadora. A música da minha vida é Bittersweet Symphony dos Verve.

0: 23 e 2.
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2: Filarmónica de Vermoil homenageia imigrantes com concerto de verão na abertura das festas locais. Saiba mais pormenores já a seguir.
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2: As festas de Vermoil 2026 arrancam esta quinta-feira com um momento muito especial. A Sociedade Filarmónica Vermoilense realiza o seu concerto de verão, um dos pontos altos da atividade cultural da freguesia, pensado para abraçar a comunidade imigrante de regresso a casa nesta época do ano e para dar o arranque oficial às festas em honra do Sagrado Coração de Jesus. A Filarmónica, sob orientação do maestro Miguel Alves, vai atuar no adro da Igreja de Vermoil a partir das 21h30. A entrada é livre e a direção da Sociedade Filarmónica Vermoilense convida toda a população a associar-se a esta noite de celebração da música e da cultura local. Na mesma noite do concerto de verão, a festa prossegue depois com um baile animado por Graciano Ricardo. Os festejos em honra do Sagrado Coração de Jesus continuam na sexta-feira, dia 21, com atuações de Zezita, da banda 69 Graus e Kid Louco e Los Mistérios. No sábado há uma garraiada, às 17 horas, baile com NS Music às 20, concerto de Jéssica Cipriano às 22 e ainda a atuação do DJ Vito M. Domingo é marcado pela atividade religiosa, destacando-se a missa solene às 15 horas, que será seguida de procissão, acompanhada pela Filarmónica Vermoilense. De seguida, por volta das 17 horas, a Filarmónica dá novo concerto, prosseguindo o programa com as atuações do grupo de séniores de Vermoil, do rancho folclórico e etnográfico do Barrocal e do grupo de gaiteiros Rodinas. À noite, pelas 22 horas, atua a banda TXP, de tributo aos Chutes e Pontapés. Dois homens sofreram ferimentos graves após a queda de uma grua em Regueira de Pontes, no concelho de Leiria. Os trabalhadores estavam a manobrar a grua quando foram atingidos por aquela. O alerta foi dado pelas 10 horas da manhã de ontem, segundo informação no portal da Autoridade Nacional de Emergência e Proteção Civil, estiveram no local 5 operacionais. O comandante dos bombeiros voluntários da Ortigosa confirmou que os homens sofreram ferimentos graves e foram transportados para o Hospital de Leiria. A loja do Cidadão de Leiria tem uma nova imagem e uma oferta de serviços reforçada, com a integração do atendimento da E-Redes e a instalação em breve de um posto de atendimento do Exército Português. Segundo a Câmara de Leiria, a renovação da identidade visual e da sinalética, já concluída, abrangeu o interior e o exterior do edifício e segue a nova imagem da Rede Nacional de Lojas de Cidadão, desenvolvida sob o conceito Serviços Públicos Ligados a Si. O atendimento da E-Redes entra em funcionamento já na próxima semana, alargando as respostas disponíveis num único local. A oferta será posteriormente reforçada com a abertura de um novo posto de atendimento do Exército Português. A intervenção na loja do Cidadão, refere o município, procurou tornar mais simples a orientação no interior do espaço, facilitar a identificação dos diferentes serviços e melhorar as condições de acessibilidade e de atendimento. Já a nova identidade visual contribui também para uma utilização mais simples e intuitiva através de uma imagem comum e de uma sinalética mais clara e inclusiva, salienta. Os trabalhos foram financiados pelo Plano de Recuperação e Resiliência e decorreram sem interrupção do funcionamento dos serviços, de acordo com as normas definidas para a Rede Nacional de Lojas de Cidadão. O Presidente da Câmara de Leiria, Gonçalo Lopes, visitou o espaço, onde acompanhou as alterações realizadas e o reforço das respostas de atendimento. Com a integração da E-Redes e do Exército Português, aumentamos o leque de serviços públicos de interesse para a população e reforçamos a capacidade de resposta da loja de Cidadão de Leiria, destacou, sublinhando que esta evolução permite concentrar no mesmo espaço mais serviços e facilitar o acesso dos cidadãos às respostas de que necessitam. Os bombeiros voluntários de Pedrógão Grande estão a funcionar provisoriamente num edifício cedido pela autarquia na zona industrial do concelho, enquanto aguardam a reparação da cobertura do quartel danificado pela Depressão Christine. Temos estado em contentores, suportando uma despesa enorme para a associação. São 4.100 euros mensais, acrescidos de IVA. Agora mudamos para as instalações cedidas pelo município, na zona industrial, para onde alocamos as viaturas e os contentores, disse à agência Lusa o presidente da direção da Associação Humanitária dos Bombeiros Voluntários de Pedrógão Grande, Luís David. Segundo o dirigente, a mudança dá melhores condições aos homens e mulheres que estavam a viver dentro de tendas cedidas pelo INEM na garagem do quartel. A tempestade Christine, no dia 28 de janeiro, provocou danos no quartel dos bombeiros com prejuízos na ordem de 720 mil euros. Neste momento, só temos o valor disponibilizado pela seguradora, pelo que só poderemos avançar com a reparação da cobertura do quartel, explicou Luís David, ao referir que a recuperação do telhado tem um custo de cerca de 190 mil euros. Luís David afirmou que a recuperação do telhado é uma prioridade, até porque é importante que a obra fique concluída antes do inverno. O presidente reconheceu, contudo, que o quartel precisa de outras intervenções no seu interior. O piso do primeiro andar ficou danificado, tal como as camaradas dos bombeiros. A parte elétrica foi destruída e terá de ser refeita, mas essas obras terão de ser feitas numa segunda fase, resignou-se, lamentando a falta de apoios, nomeadamente os aprovados pelo Estado, que ainda não chegaram. E assim chega ao fim este serviço noticioso. Fique bem. Continue na nossa companhia.
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4: Got the intel package on Cole Reed. Born and raised in London. Father was a cop, grandfather was a cop.
5: Olá, cá estou eu com mais um Cinema 7, onde vou falar de mais duas estreias nas salas de cinema em Portugal. E para começar, trago-lhe um filme de ação protagonizado por Jason Statham. O filme chama-se Mutiny, Código de Vingança.
6: It's okay. I'm here to help. I'm coming back for everybody.
7: What the fuck is going on?
8: Get back in the container! Get back in!
5: Cole Reed, antigo membro das Forças Especiais e ex-agente da Polícia de Nova York, trabalha como segurança privado. Quando o seu patrão, um multimilionário industrial, é assassinado à sua frente, Cole é incriminado pelo crime e vê-se obrigado a fugir. Enquanto tenta escapar às autoridades e começa a investigar o verdadeiro responsável pelo homicídio, acaba por descobrir que foi intencionalmente envolvido numa conspiração muito mais vasta e perigosa do que poderia imaginar.
6: Tell me what you want. Everybody wants something.
5: Realizado por Jean-François Richer, este thriller de ação tem argumento de Lindsay Mitchell e G.P. Davis e conta com Jason Statham como protagonista e produtor, Annabelle Wallis, Roland Moeller, Adrian Lester, Jason Wands e Arnaz Fedoravicius assumem os papéis secundários.
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9: Dear Grandma, we've moved to the countryside. Dad's crazy plan is infecting the whole family.
5: E depois de um thriller de ação, nada como uma fantasia para toda a família. O filme em questão é uma produção inglesa, chama-se A Árvore da Magia Longínqua e é inspirado numa célebre série de livros escrita pela autora dos cinco.
9: I would say that was very usual.
10: Whoa, mommy!
9: What is this place?
10: The magic faraway tree.
11: It's amazing.
9: At the top of that ladder are lands that come and go. There's loot!
5: Depois de deixarem para trás a vida agitada da cidade, Polly e Tim Thompson instalam-se com os três filhos numa zona rural inglesa. Ali, o facto de deixarem ter acesso à tecnologia proporciona-lhes uma vantagem inesperada, descobrir o mundo à sua volta. Tanto assim é que numa dessas explorações, as crianças encontram uma árvore gigante habitada por Moonface, Silky, Dame Ocelot e Saucepan Man, umas criaturas mágicas que lhes revelam terras encantadas, cada uma com as suas próprias regras e assombros. À medida que as aventuras se sucedem, a família reencontra o prazer das pequenas coisas, percebendo como a simplicidade se pode transformar numa oportunidade de reaproximação, partilha e cumplicidade.
12: We know all of this.
9: You know all that because we just told you it.
5: A Árvore da Magia Longínqua é um filme de aventura e fantasia realizado por Ben Gregor a partir de um argumento de Simon Farnaby que se inspira na célebre série de livros escrita por Annie de Blyton, também conhecida por ter escrito as aventuras originais de Noddy, Os Cinco, Os Sete e As Gêmeas. O elenco conta com Claire Foy, Andrew Garfield, Judi Dench, Sonny Meo, Nonzo Anozzi, Nicola Coughlan, Jessica Gunning, Jennifer Saunders e Rebecca Ferguson.
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1: 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No...

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1: Separe o urgente do importante. Priorizar tarefas foi o pilar do método de gerenciamento de tempo difundido por dois gurus, Hiram Smith e Stephen Covey. Em 1984, um especialista em gerenciamento de tempo lançou uma agenda com campos para priorizar e organizar tarefas diariamente. O caderninho chamava-se Franklin Planner, homenagem a Benjamin Franklin, e foi criado pelo americano Hiram Smith, que se baseou na seguinte ideia: tarefas urgentes tendem a tomar o lugar das importantes. Nunca temos tempo para concluir projetos que realmente mudam as nossas vidas, porque atividades banais, mais urgentes, pulam na frente. Há uma infinidade delas: comprar pão, pagar uma conta, buscar uma encomenda. E o segredo, de acordo com Smith, era listar essas duas categorias de tarefas, urgentes e importantes. Depois, distribuí-las ao longo do dia, de forma a encaixarem ambas.
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1: A ilha de Brač é uma das maiores ilhas da Croácia e tornou-se conhecida internacionalmente. Esta praia destaca-se pela sua forma muito invulgar, semelhante a uma língua de terra que avança sobre o mar Adriático. A ponta da praia altera ligeiramente a sua orientação ao longo do tempo devido à ação das correntes marítimas, das ondas e do vento, tornando cada visita um pouco diferente da anterior. A ilha possui aldeias tradicionais, olivais, vinhas e pedreiras de calcário branco, uma pedra de elevada qualidade utilizada em edifícios históricos de diferentes países. O ponto mais alto da ilha, o Monte Vidova Gora, é também o pico mais elevado de todas as ilhas do Adriático e oferece uma vista panorâmica sobre a costa da Croácia e as ilhas vizinhas.
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2: A Sony anunciou que deixaria de produzir discos para jogos da PlayStation a partir de janeiro de 2028. E de acordo com novas informações partilhadas pela ORF Salzburg, parece que a decisão já estava a ser preparada há algum tempo. De acordo com esta publicação austríaca, a Sony Digital Audio Disc Corporation já terá investido à volta de 30 milhões de euros para converter a fábrica de produção de discos no país, situada na localidade de Talgau, em instalações dedicadas a microlentes. De lembrar que esta fábrica produz atualmente 600 mil discos por dia. A PlayStation representa atualmente cerca de 50% do nosso volume e cerca de 20% disso são novas encomendas, explicou à publicação o CEO da Sony, Dietmar Tenzer. Estamos a falar de 10% do volume em 2028. Não estão previstos despedimentos na fábrica, com Tenzer a adiantar que os cerca de 300 funcionários receberão formação para a produção de microlentes. Esta informação sugere que a Sony não tem intenções de voltar atrás com a decisão de abandonar o formato físico para jogos da PlayStation, mesmo com toda a polémica que se tem instalado desde que a notícia foi comunicada. A partir de 2028, a aposta será somente em jogos em versão digital disponíveis através da PlayStation Store, o que implica que a próxima geração da consola da Sony, a PlayStation 6, poderá ser compatível apenas com jogos em formato digital.
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3: E em Pombal estão agora 20 graus.

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0: noite e 3. 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
1: Não permita que a infelicidade se torne um hábito na sua vida. Às vezes, é preciso darmos um grito de revolta para dizermos a nós mesmos que as coisas não podem continuar assim. Qualquer mudança que possa acontecer tem de partir primeiro do seu interior. Se certas pessoas não lhe estão a fazer bem, chegou o momento de as deixar para trás. Se sente que o rumo que está a seguir é o errado, é agora a oportunidade de procurar um alternativo. O importante é não pensar o que está mal terá de permanecer assim eternamente, pois estamos sempre a tempo de mudar para melhor. Pense nisto e seja feliz.

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1: A 19 de agosto de 1936, o poeta e dramaturgo andaluz Frederico García Llorca, com 38 anos, era fuzilado pelas forças nacionalistas do ditador Francisco Franco junto à Fonte das Lágrimas, nos arredores de Granada. Ainda no decurso da Segunda Guerra Mundial, mas em 1942, as tropas canadianas, apoiadas por forças francesas, norte-americanas e inglesas, atacavam a comuna de Dieppe, em França. A experiência foi vital para o desembarque na Normandia dois anos depois. Já em 1946, nascia William Jefferson Clinton, mais conhecido por Bill Clinton. Viria a ser presidente dos Estados Unidos da América entre 1993 e 2000.
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A saga que envolve o ministro da Administração Interna, relacionada com as obras do seu Monte no Alentejo e com alguns aspectos de sua gestão como diretor da Polícia Judiciária, chamou a atenção para a nem sempre salutar relação entre políticos e justiça. Procurando esconder ou retardar o mais possível explicações sobre o processo, Luís Neves mais não tem feito que seguir o exemplo do primeiro-ministro que, no nebuloso processo que envolveu a Sociedade de Consultoria de Gestão, registada em seu nome, foi dando algumas explicações a conta-gotas, deixando perceber que nem tudo terá ocorrido assim tão corretamente. A relação entre políticos e justiça sempre foi algo nebulosa, com os políticos a fazerem um dos mais variados expedientes para não responderem pelos seus atos que, de algum modo, colocavam a sua vulnerabilidade em causa. Em muitos casos, usaram o poder para benefício próprio e, quando descobertas as falcatruas, ameaçarem quem os tentasse investigar. A este propósito, acabo de ler um livro que recomendo a todos os ouvintes. Insubmisso, Memórias de um Polícia, tal é o seu título, e trata de casos bem conhecidos, alguns dos quais ainda a correr na justiça. Foi escrito a duas mãos, pelo jornalista Eduardo Damaso e pelo ex-inspetor da Judiciária, Teófilo Santiago. Do meu ex-camarada Eduardo Damaso, agora diretor do Grupo Média Livre, que engloba o Correio da Manhã, a revista Sábado e a CMTV, já eu havia lido o livro que publicou em setembro de 2019, intitulado Corrupção, breve história de um crime que nunca existiu, onde se conta pormenores sobre a Operação Marquês, Faça Oculta, Operação Universo, Espírito Santo. Agora, volto ao tema numa nova perspectiva, num livro enriquecido com as memórias de Teófilo Santiago. Como se pode ler na contracapa, este novo livro oferece-nos a narrativa empolgante de três operações policiais, Apito Dourado, Faça Oculta e Aveiro Conéstio. Conheci Teófilo Santiago quando criou a diretoria da PJ em Leiria, ele desenvolveu importante ação no combate ao tráfico da droga. Recorrendo a apontamentos que foi escrevendo ao longo dos seus 33 anos de serviço na PJ, ficámos agora a conhecer pormenores de várias investigações a que esteve ligado, com particular destaque para os que envolveram José Sócrates, Ricardo Salgado, Armando Vara, José Penedes, Oliveira Costa, Manuel Godinho e Pinta Costa, entre muitos outros menos conhecidos. Seguindo a história deste polícia insubmisso, continuo a citar o que se escreve na contracapa. Entramos no mundo do crime ou do tráfico da droga, ou nos bastidores de escândalos como as escutas de Sócrates, o processo PT-TVI, as interferências do governo de Durão Barroso ou a prisão de Pedro Caldeira. A título de exemplo sobre a insubmissão a que a Polícia Judiciária estava em relação ao poder político, é paradigmático o que sucedeu com o desenvolvimento da investigação no caso do processo Apito Dourado. Na sequência de escutas para um outro processo, os investigadores detectaram graves ilegalidades e compadrios entre gente ligada ao futebol e política, pelo que Teófilo Santiago, então na diretoria do Porto, com uma equipa restrita e da sua confiança, passou a nova investigação que viria a ser conhecida como o processo do Apito Dourado. Só na véspera de iniciar as buscas e detecções, deu conhecimento ao diretor nacional da PJ, Adelino Salvado, que concordou em avançar com o processo. No dia seguinte, porém, já a operação estava no terreno, o próprio Adelino Salvado ordenava a suspensão da mesma, querendo saber, a pedido do primeiro-ministro Durão Barroso, quem eram as pessoas envolvidas. Ato contínuo, reabriu um antigo processo que estava há muito arquivado, relacionado com a Caixa Agrícola de Mortágua e que envolvia o pai de Artura Oliveira, o inspetor que dirigia as investigações do Apito Dourado. Assim, se desmantelava a equipa criada por Teófilo de Andrade. Artura Oliveira demitiu-se, Teófilo de Santiago foi colocado em Cabo Verde. A PJ do Porto foi reestruturada de acordo com a conveniência do poder instalado e o Apito Dourado deu no que deu. Foi arquivado a pretexto de umas quantas diligências que não deveriam ter tido lugar. Crachá de ouro da PJ, Teófilo Santiago deixa neste livro as suas verdades, demonstrando muitas mentiras que foram correndo ao longo dos anos. Como diz Eduardo Damaso, esta é a história de um servidor do interesse público e da justiça. Teófilo Santiago acabou por optar pela reforma após 33 anos de insubmissão ao poder político. Vale a pena ler este livro para percebermos o que tem sido a interferência dos vários poderes de todos os quadrantes políticos na justiça em Portugal. Não nos admiremos, pois.

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